9:22. 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

0: salva de palmas para o Wesley Safadão.
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3: 11:13.

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0: 1:15.
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2: 4 e 12.

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0: Quanta alegria se sente quando alguém nos recebe ou de casa. 5:03 em São Joaquim.
1: Seguinte, a jornada
0: prossegue. Alô, São Joaquim, cidade interior. Alô, Santa Catarina. Alô, Paraná, Rio Grande do Sul. Alô, heróis da madrugada. Bom dia, onde quer que você esteja, onde quer que seja, chegando a nossa comunicação. Estamos dando início a mais uma edição do programa Batendo Estrevo.
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0: A partir de agora, o melhor da música tradicionalista, regionalista, nativista. A música gaúcha imperando nas ondas da 104.1 Nevasca FM. Segunda-feira, 27 de julho de 2026, a partir de agora, os informativos jornalísticos, a previsão do tempo, o recado dos nossos valiosíssimos anunciantes e, é claro, a sua valiosíssima participação. O Agnaldo Pinto, estarei com você até às 8 horas da manhã com mais um Batendo Estrevo. Obrigado, senhor, por mais esse dia, por mais essa oportunidade de ao menos tentar ser melhor. Obrigado pelas bênçãos de ontem, de hoje. E as que virão.

12 graus, temperatura, umidade relativa do ar em 96%, vento soprando a 10 quilômetros por hora. 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

0: 5:12. Para os informativos jornalísticos, confira as primeiras manchetes desta manhã. As primeiras notícias no Giro de Notícias.
1: Este é o Giro de Notícias. Eu sou Joyce Santos e você acompanha os destaques do momento. Artigo publicado no jornal The Washington Post neste domingo, o presidente Luiz Inácio Lula da Silva afirmou que o Brasil não aceitará pressões políticas ou interferências externas nas eleições e criticou as tarifas impostas pelos Estados Unidos sobre produtos brasileiros. Lula defendeu a soberania nacional e declarou que ninguém vai derrotar o Brasil com base em mentiras, ao rebater críticas e tentativas de influenciar a política brasileira. O PSD oficializou neste domingo a candidatura de Caiado à presidência da República nas eleições de 2026, durante convenção nacional realizada em São Paulo. A chapa será composta pelo presidente nacional do partido, Gilberto Kassab, como candidato a vice. Em seu discurso, Caiado defendeu uma alternativa à polarização política, criticou os embates entre Lula e Flávio Bolsonaro e afirmou que pretende centrar a campanha em temas como segurança pública, saúde e educação. O governo brasileiro convocou o embaixador do Brasil na Argentina, Júlio Bittelli, para consultas em Brasília após o presidente argentino Javier Milei atacar o presidente Lula e o ministro do STF, Alexandre de Moraes, durante a convenção do PL. A medida decidida por Lula e pelo chanceler Mauro Vieira é um forte gesto diplomático de protesto e sinaliza o agravamento das tensões entre Brasil e Argentina. A seleção brasileira feminina de vôlei ficou com o vice-campeonato da Liga das Nações 2026 ao perder de virada para a Turquia por 3-1 neste domingo em Macau, na China. Após vencer o primeiro set por 25-23, o Brasil sofreu a reação das turcas, que fecharam as parciais seguintes em 25-23, 26-24 e 25-21, conquistando o bicampeonato da competição. O Giro de Notícias é uma produção da agência Rádio Web.
0: Mais notícias, mais informativos no próximo bloco. Em São Joaquim, 5:15.
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2: 5:25.

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1: Cinco e trinta e seis, informativo jornalístico.
2: Começou o período de convenções partidárias para as eleições de 2026. Desde o último dia 20, partidos e federações podem reunir seus filiados para escolher oficialmente os candidatos e definir alianças. O prazo termina no dia 5 de agosto. As convenções são uma etapa importante, porque é nesse momento que o partido transforma uma pré-candidatura em uma escolha oficial da legenda. O advogado especialista em direito eleitoral, Rafael Morgenthal, lembra que essa etapa é o principal filtro do pleito.
3: Porque nós temos, segundo a nossa Constituição, um monopólio da indicação das candidaturas pelos partidos políticos. Qualquer cidadão, qualquer cidadã que pretenda disputar uma eleição e ser investido num mandato eletivo, deve necessariamente estar filiado a um partido político. E deve convencer os seus colegas filiados, os dirigentes dos partidos, cada partido com as suas próprias regras de escolha, com seus estatutos, mas deve convencer os chamados convencionais, né, no período das convenções, a endossar a sua candidatura.
2: Depois ainda tem outro passo. O candidato precisa ter o registro apresentado à Justiça Eleitoral. Os partidos então têm até o dia 15 de agosto para registrar as candidaturas. E a partir do dia 16 começa oficialmente a propaganda eleitoral nas ruas e na internet. O advogado Rafael Morgenthal reforça que os candidatos ainda não podem pedir voto.
3: Não são atos públicos propriamente, eles são atos interna corporis, inclusive não é possível fazer propaganda eleitoral em cima deles, né? É, claro que existe toda uma cobertura midiática, nós estamos falando a respeito disso, mas não é possível, por exemplo, abrir uma live numa convenção e fazer pedido explícito de voto. Aliás, possível é, a questão é que haverá consequências, né? Possivelmente isso pode ser tratado como uma propaganda extemporânea. Então nós estamos numa fase de filtragem e de discussão interna dos partidos, que são, na verdade, o veículo, né, principal entre a cidadania e o poder político.
2: Na disputa pela presidência, as primeiras convenções já movimentaram o calendário. O Missão foi o primeiro, no último dia 20, com Renan Santos. No sábado, o PL oficializou Flávio Bolsonaro. Neste domingo, o PSD confirmou Ronaldo Caiado e Unidade Popular garantiu Samara Martins. Nesta segunda, o Novo deve oficializar Romeu Zema. Estão previstas as convenções de Hertz Dias, do PSTU, no dia 31 de julho, Edmilson Costa, do PCB, e Rui Costa Pimenta, do PCO, no dia 1º de agosto, e Luiz Inácio Lula da Silva, do PT, no dia 2 de agosto. No dia seguinte, o Avante deve confirmar a candidatura do escritor Augusto Cury. Agência Rádio Web, produção e reportagem, Norberto Notari.
1: Mais informativos, mais notícias no próximo bloco. Em São Joaquim, 5h39.
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5h42 em São Joaquim. Paulo Lima lá em Floripa, bom dia, tudo bem, tudo certo, obrigado pela companhia, pela sintonia. Rita, bom dia. É a 104.1 Nevasca FM, aqui o programa Batendo e Serena. Segunda-feira, 27 de julho, 2026. Bom dia.

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8: 5:46.

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0: 5h52, com aros informativos jornalísticos.
1: Após os Estados Unidos anunciarem uma nova tarifa sobre produtos importados de cerca de 60 parceiros comerciais, incluindo o Brasil, o presidente da Confederação Nacional da Indústria, Ricardo Alban, se reuniu com o ministro do Desenvolvimento, Indústria, Comércio e Serviços, Márcio Elias Rosa. Para reverter o tarifaço, o setor produtivo insiste na continuidade das negociações.
2: Saímos daqui muito satisfeitos com a afirmação categórica do ministro de que o Brasil vai continuar negociando. Essa é a opção número um que existe nesse momento, continuar negociando.
1: Na reunião, Alban e o ministro do MDIC debaterão medidas de longo prazo e emergenciais para aliviar os impactos das empresas prejudicadas pelas novas tarifas dos Estados Unidos. A proposta da CNI inclui a criação de uma nova missão do programa Nova Indústria Brasil, o NIB.
2: Uma sétima missão voltada para a internacionalização das nossas cadeias produtivas, de forma que a gente possa ter um projeto contínuo e sempre atualizado de apoio à internacionalização das nossas indústrias no Brasil. Já foi determinado que vai ser constituído esse grupo de trabalho e, de sua parte, o MDIC vai agregar todos os atores públicos que podem fazer parte de um projeto. Assim como temos o Brasil mais produtivo para a política industrial, nós vamos ter a ideia de um Brasil mais exportador como um programa alternativo.
1: A iniciativa está sendo desenvolvida em parceria com o governo, as 27 federações estaduais de indústria, associações setoriais e sindicatos industriais. A nova tarifa de 12,5%, que deve atingir cerca de 4.000 produtos brasileiros, se soma à anterior de 25%. Os Estados Unidos alegam falha no combate ao trabalho forçado. A CNI informou que ainda avalia os impactos da medida. A entidade adiantou que a sobretaxa compromete a competitividade do Brasil, principalmente dos itens manufaturados. Agência Rádio Web, produção e reportagem, Valquíria Rios.
0: Mais notícias, mais informativos, você confere no próximo bloco.
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0: 5h58 em São Joaquim. Conferimos com Canto Gaúcho, Bugio Vinagre. Tempo e temperatura. Bom, estamos com 12 graus, temperatura, umidade relativa do ar em 96%.
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0: Previsão do tempo, os informativos climáticos com ele, o Ronaldo Coutinho do Prado. Ronaldo, para São Joaquim, para a nossa região, como se comporta o clima nessas próximas horas? Bom dia.
2: Bom dia. É, o dia começa com nebulosidade, né? Nublado. Vamos ter aí uma chance muito pequena de chuva de manhã até, e mesmo de tarde, mas a tendência maior é de tarde. Alguma pancada, alguma coisa, principalmente na direção do Rio Grande. Mantém, então, tempo entre nublado, aberturas de sol, céu azul e alguma chance de chuva podendo falhar. Na terça também tem chance de chuva e trovada, principalmente à tarde e noite, de manhã pouca chance. E temperatura alta, tanto hoje quanto amanhã, calor. Agora de manhã estamos aí com 11, 13, 12, 14 graus e passa dos 20. Amanhã parecido. Na quarta que tem condição maior de chuva, ao longo do dia com trovada e queda na temperatura. Na quinta, mais para bom, quinta e sexta com frio de manhã. Talvez alguma geadinha bem fraca, coisa aí de 3, 5 graus. E à tarde fica bem agradável. Mantém a tendência de tempo, a princípio, começando bom no fim de semana, podendo ter chuva no sábado, final do dia ou domingo. Mas aí a gente vai atualizando. Da Climatéria, Ronaldo Coutinho.
0: Ok, Ronaldo, obrigado pelos informativos e até um próximo contato. Conferimos a previsão do tempo. Em São Joaquim, pontualmente, 6 da manhã.
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13: 6:04.

0: 6h15. Nos informativos jornalísticos você confere os indicadores agropecuários.
1: Indicadores agropecuários com Diego Brião. Soja.
2: Os contratos futuros de soja com vencimento em agosto registraram elevação nos Estados Unidos na sexta-feira, na Bolsa de Chicago. A cotação era de US$12,48 por bushel ao final do dia. Valor no mercado físico no Brasil por saca de 60 quilos. Estado do Mato Grosso, cidade de Rondonópolis, R$ 138,00. Bahia, Luiz Eduardo Magalhães, R$ 130,00. E Rio Grande do Sul, não me toque, R$ 127,00.
1: Boi gordo.
2: Em São Paulo, na B3, os contratos com vencimento em julho eram negociados ao final da sexta a R$ 342,50 por arroba. Houve queda de 0,23% no dia. Boi à vista, Mato Grosso, Cuiabá, R$ 310,83 por arroba.
1: Café.
2: Os contratos futuros de café arábica com entrega prevista para setembro terminaram a sexta-feira em Nova York, nos Estados Unidos, em elevação. A cotação era, ao final do dia, de R$ 2.104,53 por saca de 60 quilos. No Brasil, no mercado físico, valores do café arábica tipo 6 por saca de 60 quilos. Minas Gerais, Varginha, R$ 1.790. Bahia, região oeste, R$ 1.600. E São Paulo, Franca, R$ 1.780.
1: Milho.
2: Valores no mercado físico, por saca de 60 quilos. Paraná, Marechal Cândido Rondon, R$ 54,00. Valor em elevação na comparação com a cotação anterior. Mato Grosso, Rondonópolis, R$ 53,50, também em elevação. E Goiás, Rio Verde, R$ 51,00 em estabilidade.
1: Laranja.
2: Os contratos futuros de suco de laranja com entrega prevista para setembro terminaram a sexta em Nova York em queda. A cotação era ao final do dia de US$ 141,75 de dólar por libra peso. Valor da caixa de 40 quilos e 800 gramas de laranja a prazo na indústria. Estado de São Paulo, R$ 30,67 em estabilidade. Valores no mercado físico, Rio Grande do Sul, região serrana, tipo Niágara, média semanal, R$ 8,00 por quilo, em queda. E Pernambuco, tipo Isabel, preço médio comercial, R$ 120,00 para caixa de 18 a 20 quilos em estabilidade.
1: Algodão.
2: Valores do algodão em pluma por arroba, Mato Grosso Sorriso, R$ 125,25 em elevação, e Bahia, região oeste, R$ 136,33 em estabilidade.
1: Cacau.
2: Valores do cacau no mercado convencional, Bahia, R$ 312,40 por arroba em elevação, e Pará, R$ 15,83 por quilo em queda.
1: Indicadores Agropecuários, um conteúdo do Grupo Rádio Web. Informação que amplifica conexões.
0: Mais notícias, mais informativos você confere no próximo bloco. Hora certa, 6h19 em São Joaquim.

0: Você está na melhor do seu rádio aqui, 104.1 Nevasca FM. A edição de programas desta manhã, de segunda-feira, 27 de julho de 2026. Alô, Pipinha, bom dia.
1: Bom dia, Aguinaldo Pinto, filho direto de Bom Jardim da Serra. Aguinaldo, vamos começar a segunda-feira com o Andarilho. A música marcou muito na minha vida e eu gosto muito de escutar ela também. Oferecendo para todo o pessoal de Bom Jardim, todos os senhores aqui, especialmente para você, especialmente para todo o pessoal que estiver escutando Nevasca. Que Deus abençoe todos vocês e todos nós aqui direto de Bom Jardim da Serra, Pia falando câmbio desligo.
0: Valeu, Pepinho. Bom dia, um abençoado início de semana para você e para sua família. Obrigado pela companhia, pela participação. Chegando aqui a dona Francisca Lupa, que é lá do Maranhão. Bom dia, ouvindo por cá. Possível fundo da grota. Opa, daqui a pouquinho vai chegar. Vamos curtir. Obrigado aí pela companhia, pela sintonia. Agradeço para todo o pessoal que está acompanhando o nosso programa. Hora certa, 6:21.
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0: Tempo e temperatura. 12 graus, temperatura, umidade relativa do ar, 96%.
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0: 6:24.

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0: 632. Nos informativos jornalísticos você confere o Giro Rural.
1: Cotações, feiras e eventos, pecuária e mercado agrícola. As principais notícias do campo você confere agora.
2: Eu sou Humberto Ferretti e esse é o Giro Rural. O preço das verduras subiu com força em junho no atacado. É o que mostra balanço da CEAGESP, a Central de Abastecimento de São Paulo, que trabalha com a compra e a venda de mercadorias de todo o país. Na média, o avanço ficou na casa de 6%. Ele foi puxado, por exemplo, pela oferta menor de produtos que são mais sensíveis às baixas temperaturas registradas nas últimas semanas. Destaque para as alfaces crespa lisa e hidropônica, que ficaram até 36% mais caras. O preço do algodão em pluma voltou a cair no campo. Dados do CPEA indicam que a libra peso foi vendida nos últimos dias pouco acima dos R$ 4,00. No geral, compradores e vendedores não têm conseguido se entender sobre o preço e a qualidade da mercadoria, o que faz com que o ritmo de negócios seja lento. Os preços só não têm caído mais porque muitos agricultores, principalmente os que têm algodão de melhor qualidade para oferecer, batem o pé na hora de negociar. Apesar do sobe e desce diário das cotações, que é normal, o preço do café caminha para fechar o mês em alta no campo. Vale para o Arábica, vendido a cerca de R$ 1.700 a saca, e o Robusta, que teve picos acima de R$ 1.100 nos últimos dias. Os números são do CPEA. O mercado está preocupado principalmente com o clima e o andamento da colheita, que está atrasado em várias regiões. Para os próximos dias, a tendência é que o tempo seco permita acelerar os trabalhos.
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0: 6h34, mais notícias no próximo bloco.
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0: cidade. Siribuk, Facebook, Rixbuk. Eu acho que até vou fazer um pra mim esse.
1: Seis e 41 em São Joaquim. Ouvimos com os quatro gaudérios gaúcho do Facebook. 104.1 Nevasca FM. 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
7: Hora certa. 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
1: 6:44.

0: 6h52. Informativo jornalístico.
1: A nova escalada do conflito no Oriente Médio voltou a elevar o preço do petróleo e reacendeu uma pergunta antiga. Uma crise no mercado pode acelerar a busca por fontes de energia mais limpas?
2: À primeira vista, sim, é a lógica, né? Quer dizer, nós estamos com as guerras acontecendo, elas vão elevando o custo do petróleo, inclusive essa é uma dinâmica que já aconteceu em diversos outros momentos da história, então você pode dizer facilmente que o petróleo é um combustível que, além de poluente, ele é altamente instável, né? Ele não é confiável economicamente, principalmente para quem consome.
1: Márcio Astrilli, esse que você acabou de ouvir, é o secretário executivo do Observatório do Clima. É ele quem nos responde essa pergunta que literalmente vale bilhões de dólares.
2: Energias renováveis, elas são uma alternativa mais limpa, barata, mais estável. A lógica é que os países apostassem cada vez mais nessas energias. E isso acontece em partes, mas tem sempre um outro lado da história. Para que essas energias renováveis elas ganhem espaço, a gente precisa de investimento em larga escala. E as guerras, elas exatamente dificultam esses investimentos. Primeiro porque uma parte do dinheiro dos países acaba indo para armamentos, né? Os países estão em guerras ou se sentindo ameaçados e eles aumentam seus gastos militares e, em geral, sobra menos dinheiro exatamente para fazer investimentos como em energias renováveis.
1: O barril do petróleo, que estava em torno de 70 dólares, é negociado próximo a 92. O aumento reflete as tensões em uma das principais regiões produtoras do mundo, o Estreito de Hormuz, por onde passa cerca de 20% do petróleo consumido globalmente.
2: Os países também eles acabam oferecendo subsídios para compensar a elevação do preço do petróleo internamente e tentar evitar a causa de mais inflação. Isso é feito também com dinheiro público, também com dinheiro que devia estar indo para investimento em energia limpa.
1: E foi justamente isso que o governo brasileiro fez e vai continuar fazendo. O ministro da Fazenda, Dário Durigan, informou que o subsídio para a gasolina será mantido diante da alta do petróleo. Agência Rádio Web, produção e reportagem, Felipe Medeiros.
0: 6h54. Mais informativos, próximo bloco.
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1: Tempo, temperatura, Ronaldo Coutinho do Prado, direto do Clima Terra, trazendo os detalhes, como vai se comportar o clima nas próximas horas aqui para São Joaquim e para a nossa região. Ronaldo, bom dia.
2: Bom dia. O dia começa com nebulosidade, né? Nublado. Vamos ter aí uma chance muito pequena de chuva de manhã até, e mesmo de tarde, mas a tendência maior é de tarde, alguma pancada, alguma coisa, principalmente na direção do Rio Grande. Mantém, então, tempo entre nublado, aberturas de sol, céu azul e alguma chance de chuva podendo falhar. Na terça também, tem chance de chuva e trovada, principalmente à tarde e noite, de manhã pouca chance, e temperatura alta, tanto hoje quanto amanhã, calor. Agora de manhã estamos aí com 11, 13, 12, 14 graus e passa dos 20. Amanhã parecido. Na quarta que tem condição maior de chuva, ao longo do dia com trovada e queda na temperatura. Na quinta mais para bom, quinta e sexta com frio de manhã, talvez alguma geadinha bem fraca, coisa aí de 3, 5 graus. E à tarde fica bem agradável. Mantém a tendência de tempo a princípio começando bom no fim de semana, podendo ter chuva no sábado, final do dia ou domingo. Mas aí a gente vai atualizando. Da Climatea, Ronaldo Coutinho.
1: Ok, Ronaldo, obrigado pelos informativos e até um próximo contato. Conferimos previsão do tempo.
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8: 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Alô, Maria, lá do Monte Carlo. Ah, bom dia, tudo certo, tudo bem? Que bom. Ah, quer ouvir a Madeira Grossa com os Monarcas, oferece para a Rose. Opa, tá chegando, vamos curtir. Bom

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1: Sete horas 14 minutos em São Joaquim. Informativo jornalístico.
2: O governo federal prorrogou por mais 30 dias o subsídio de 44 centavos do litro de gasolina para conter a disparada dos preços nos postos de combustíveis de todo o país. A medida, que começou a valer no dia 25 de maio, perderia a validade no último sábado, mas foi estendida por mais 30 dias a partir de domingo, 26 de julho, após a nova alta do preço do petróleo no mercado internacional, provocada pelo agravamento dos conflitos militares no Oriente Médio. A subvenção econômica funciona como um desconto que é aplicado diretamente nas refinarias e importadores para evitar que o encarecimento do barril seja repassado integralmente aos motoristas. Além da gasolina, o desconto de R$1,02 por litro de óleo diesel também continua garantido depois que o Congresso Nacional prorrogou no último dia 16, por mais 60 dias, a medida provisória que instituiu a subvenção. E vale lembrar que, como alternativa complementar para baratear os custos na bomba e reduzir a dependência do petróleo importado, o governo brasileiro também aumentou temporariamente a mistura de etanol anidro na gasolina para 32%. Da Rádio 2, Milena Abreu.
1: 7:16. Mais notícias, mais informativos no próximo bloco.
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0: Ouvimos com João de Almeida Neto, Crioulo da Tia Maruca. Atenção para esse informativo, olha só, a empresa Fischer está contratando para vagas de tratorista com experiência em Pomares. Requisitos: morar em São Joaquim, ter experiência na função, e a Fischer oferece salário compatível com a função. Insalubridade, cesta básica, vale alimentação de R$500, almoço na fazenda, transporte gratuito, PPR, ou seja, participação dos resultados, convênios com farmácias, laboratórios e outros. Mais informações através do WhatsApp 49 991 42 18 92, 49 991 42 18 92, com Edmar. Meu amigo Eter Santos, bom dia, vamos pegar que tá na hora aí do cantinho da chapa, canequinha azul, galerinha, tá bem, polentoso, amarelado com branco, cafezinho preto, que é pra acordar, é isso, Antônio? Grande abraço, obrigado pela companhia, pela sintonia, esse aí não perde pintura de jeito nenhum. Aurélio Chaves, bom dia.
1: Bom dia, meu amigo Aguinaldo Pinto, tudo certo?
0: Tudo tranquilo, graças a Deus.
1: Tudo na paz, um bom início de semana pra ti, fica com Deus.
0: Amém.
1: E se fosse possível hoje, o pial do Boi Brasil, meu amigo. Então, não escuta a programação, não estamos dando barco.
0: Valeu, Aurélio, grande abraço, obrigado pela companhia, pela sintonia. Boa semana aí pra você. Hora certa, 7:22.

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6: 12 graus, temperatura, umidade relativa do ar em 96%.
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6: Hora certa, 7:25.

0: 7h31, dentro dos informativos jornalísticos, você confere assunto relacionado à segurança.
1: Um golpe a cada 4 minutos. Essa foi a média registrada no Brasil em 2025. De acordo com números do 20º Anuário Brasileiro de Segurança Pública, foram 2.261.055 ocorrências registradas no ano passado. Uma média de 258 golpes por hora, ou 4 por minuto. O número é recorde e inclui os casos mais tradicionais, em que os golpistas usam encenações, cenários falsos e documentos físicos, e fraudes digitais praticadas por meio de links, aplicativos e redes sociais. Na comparação com o total de golpes registrados em 2024, houve uma alta de quase 3%. Lembrando que o anuário é elaborado com base em registros feitos pelas secretarias de segurança pública dos 26 estados e do Distrito Federal. Significa que os números podem ser ainda maiores, já que muitas pessoas que caem em golpes acabam não informando o ocorrido às autoridades de segurança. Em relação aos casos registrados no ano passado, um dos destaques é o aumento dos golpes digitais, que superou 20%. Ainda de acordo com o anuário, entre os golpes mais comuns estão a clonagem ou a troca de cartão de crédito, o golpe do WhatsApp, em que os criminosos se passam por familiares ou amigos e pedem dinheiro com urgência, e o golpe da falsa central bancária, além dos golpes do Pix e do uso indevido de CPF, que é aquele com alegações de que há irregularidades envolvendo o documento. Para evitar cair em uma dessas armadilhas, é importante estar atento e conhecer alguns indícios de que a tentativa de contato é, na verdade, uma tentativa de golpe. Algumas das principais dicas são: desconfie imediatamente de mensagens pelo WhatsApp de familiares ou amigos pedindo dinheiro urgente sob a justificativa de um número novo. Lembre-se também de que os bancos nunca ligam pedindo senhas, códigos de confirmação ou para que você realize transferências para contas de segurança. Ao fazer compras presenciais, mantenha o cartão de crédito sempre no seu campo de visão para evitar trocas e confira com atenção o valor digitado no visor da maquininha antes de digitar a sua senha. Da Rádio 2, Milena Abreu.
0: Sete e 34 em São Joaquim. Mais notícias você confere no próximo bloco.
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0: Participação, vamos lá.
3: Bom dia, meu amigo Aguinaldo, aqui é o José de Novaes. Da música aí com Porca Véia, Baile na Serra. Oferece aí pra Mauri Goulart, oferece aí a todo o pessoal que tá na escuta da programação. Uma ótima semana abençoada aí pra todos nós. Fica com Deus.
0: Valeu, Zé de Novaes, grande abraço, obrigado pela companhia, pela sintonia. Vamos lá. Baile na Serra.

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7: Hora certa. 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
8: 7h44.

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Alô, meu amigo Wilson Bel, bom dia, tudo certo? Olha, porque tá chegando a tua música aí. Teu manifesto ali vai ser encaminhado pra área jornalística, tá bom? Já vai organizar aí pro Meide. Alô, Valdeci, bom dia, tudo bem, tudo certo? Obrigado aí pela companhia, pela sintonia.

7h53 e nós vamos aqui encerrando mais uma edição do programa Batendo Estrivo. Deixo a todos um forte abraço, obrigado pela companhia, pela sintonia e até amanhã, se Deus quiser, a partir das 5 da manhã, mais um Batendo Estrivo. Em instantes tem show da manhã com Cris Sotos. Obrigado, tem muita coisa boa vindo por aí, inclusive hoje tem o sorteio, né? O sorteio aí do aquele Vale Gás lá do Gás Luciano. Ah, então, fique ligado, imagine, hein? Você pode ver, né? Pode sim. Um abraço especial lá pra a mecânica ali, pessoal, o Márcio lá da mecânica da Limacar, né? Limacar. Um grande abraço. Oi, Márcio, tudo certinho, tudo tranquilo? Então tá bom. Fique com Deus, porque estando com Deus no coração, o resto a gente conquista com Ele.

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2: Opa, e aí, tudo bem? Tudo certinho com você? Muito bom dia, amanhã de segunda-feira, mais uma semaninha abençoada, cheinha de boas, né? De boas oportunidades. Começando para todos nós. 14 graus a temperatura hoje, dia 27 de julho, última segunda-feira desse mês de julho, dia do motociclista. Parabéns a todos os motociclistas de São Joaquim, região, cidades vizinhas. Eu sou Cris Souto, é um prazer estar e ter você aqui na nossa sintonia. Vai participando, me contando como foi seu final de semana, como está sendo o seu início de manhã dessa semana. Conta aqui no 4991178488. Já aproveita. Acabou o gás nesse final de semana? Tá prestes a acabar? Eu tenho um vale carga de gás Luciano pra você de presente nesta manhã. Participa aqui, ó.

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0: Horóscopo do dia. Áries, de 21 de março a 19 de abril.
1: Atenção, ariano, no dia de hoje, nessa semana, que começa com um cenário positivo para o futuro. Invista na imagem profissional e abre espaço para novas alianças. O dia favorecerá os relacionamentos e harmonia na rotina. Diante de alguma insegurança, desenhe um plano B e se aproxime de pessoas capazes de agregar valor aos seus projetos. Poder pessoal em alta, Áries.
0: Touro, de 20 de abril a 20 de maio.
1: Oi, Touro, atenção, mudanças no ambiente social favorecerão a vida afetiva e profissional. Pense a longo prazo e avalie investimentos na casa, no patrocínio também da sua vida. No amor, prazer e confiança, viagens, estudos e novas experiências poderão abrir projetos rentáveis. Caminhe com fé.
0: Gêmeos, de 21 de maio a 20 de junho.
1: Oi, Gêmeos, comece a semana desenhando estratégias profissionais e fortalecendo parcerias. Resolva a diferença nas atividades de grupo e planeje os próximos passos da carreira, Gêmeos.
0: Câncer, de 21 de junho a 22 de julho.
1: Oi, canceriano, o dia favorecerá o entendimento nas relações. Resolva diferenças com diálogo paciente e carinhoso, sem deixar suas necessidades de lado. Objetivos pessoais ficarão muito mais claros nesse período. No amor, aposte no que oferece futuro. Casamento em alta, canceriano. 8:18.
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1: E direto com Ronaldo Coutinho, saber do tempo, que não decide se chove, se faz sol, 14 graus a temperatura nesta manhã de segunda-feira. Coutinho, como fica o tempo?
2: Bom dia, o dia começa com nebulosidade, né? Nublado. Vamos ter aí uma chance muito pequena de chuva de manhã até, e mesmo de tarde, mas a tendência maior é de tarde, alguma pancada, alguma coisa, principalmente na direção do Rio Grande. Mantém então tempo entre nublado, aberturas de sol, céu azul e alguma chance de chuva podendo falhar. Na terça também tem chance de chuva e trovada, principalmente à tarde e noite, de manhã pouca chance, e temperatura alta, tanto hoje quanto amanhã calor. Agora de manhã estamos aí com 11, 13, 12, 14 graus e passa dos 20. Amanhã parecido. Na quarta que tem condição maior de chuva, ao longo do dia com trovada e queda na temperatura. Na quinta, mais para bom, quinta e sexta com frio de manhã. Talvez alguma geadinha bem fraca, coisa aí de 3, 5 graus. E à tarde fica bem agradável. Mantém a tendência de tempo, a princípio começando bom no fim de semana, podendo ter chuva no sábado, final do dia ou domingo. Mas aí a gente vai atualizando. Da Climatera, Ronaldo Coutinho.
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0: 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Horóscopo do dia. Leão, de 23 de julho a 22 de agosto.
1: Oi, Leão, a semana começará com muito trabalho, muito foco nos assuntos práticos. Organize a rotina e priorize o que traz segurança para você. Será um bom momento para acertar documentos, decidir questões financeiras, iniciar um ciclo que seja bem promissor para você, leonino.
0: Virgem, de 23 de agosto a 22 de setembro.
1: Oi, Virgem, algumas inseguranças poderão aparecer no amor e mostrar onde será preciso fortalecer a autoconfiança. Conquistas profissionais estarão no menu. Com mudança no trabalho, melhores perspectivas para o seu futuro, Virgem.
0: Horóscopo do dia. Libra, de 23 de setembro a 22 de outubro.
1: O dia será favorável às relações. Coloque um ponto final no passado, se abra para conexões mais consistentes com as bases afetivas firmes. Você poderá dar um passo bem maior na carreira e alcançar metas mais altas. No trabalho, atenção, hein? Busque crescimento financeiro. Uma mudança de posicionamento vai fortalecer as amizades.
0: Escorpião, de 23 de outubro a 21 de novembro.
1: Oi, Escorpião, solte a curiosidade e se abra para novas trocas e relações. A semana começará com propostas atraentes de amigos e oportunidades de dar um passo maior na carreira, Escorpião. Agora 8h37, bom dia.

4991-178488. Um abraço lá pra Eliette Borges, curtindo a Rádio Nevasca, no bairro Marturano. O Eduardo também tá por aqui. A Ana Catarina, beijinho pra você. A Aninha Souza, ela que pediu pra pegar carona numa música do Zé Neto Cristiano, Pátio do Poço, que já toca pra você na sequência.

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1: E o tempo em São Joaquim fechado, temperatura em 14 graus.
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0: Música FM 8:53, chegando para Sagitário, Capricórnio, Aquário e Peixes, previsões.
1: Sagitário, de 22 de novembro a 21 de dezembro.
0: Atenção, Sagitário, assuntos financeiros estarão em destaque. Reorganize as contas, encerre contratos insatisfatórios e crie acordos coerentes com as suas necessidades. Viagens, reencontros e estudos ganharão impulso no dia de hoje.
1: Capricórnio, de 22 de dezembro a 19 de janeiro.
0: Oi, Capricórnio, a semana poderá começar com preocupações familiares, assuntos de moradia ou mudança. Dê atenção às necessidades emocionais. Comece o dia com autocuidado. Uma viagem a dois ou mudança de cenário também vai aliviar as pressões da rotina do dia a dia, Capricórnio.
1: Aquário, de 20 de janeiro a 18 de fevereiro.
0: Oi, aquariano, a semana poderá começar confusa no trabalho e na vida familiar. Atrasos ou indisposições poderão alterar a agenda. Não force o ritmo. Em compensação, o amor ganhará confiança, cumplicidade e planos mais concretos, aquariano.
1: Peixes, de 19 de fevereiro a 20 de março.
0: E Peixes, conte com harmonia nas parcerias e satisfação nas atividades de grupo. A vida social ficará animada, propostas de trabalho trarão mudanças bem positivas para você, Peixes.
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1: Bom dia a todos os nossos irmãos, ouvintes do programa Tempo de Oração, Paróquia de São Joaquim, nesta segunda-feira, através da FM Nevasca, levando a palavra de Deus, o nosso evangelho diário, também a nossa reflexão. Vamos acompanhar hoje, então, o evangelho de São Mateus, no capítulo 13, versículos 31 a 35. O Senhor esteja convosco, Ele está no meio de nós. Proclamação do Evangelho de Jesus Cristo, segundo São Mateus. Glória a vós, Senhor. Naquele tempo, Jesus contou-lhes outra parábola. O reino dos céus é como a semente de mostarda, que um homem pega e semeia no seu campo. Embora ela seja a menor de todas as sementes, quando cresce, fica maior que as outras plantas e torna-se uma árvore, de modo que os pássaros vêm e fazem ninhos em seus ramos. Jesus contou-lhes ainda uma outra parábola. O reino dos céus é como fermento que uma mulher pega e mistura com 3 porções de farinha, até que tudo fique fermentado.

Tudo isso Jesus falava em parábolas às multidões. Nada lhe falava sem usar parábolas, parecer cumprir o que foi dito pelo profeta: abrirei a boca para falar em parábolas. Vou proclamar as coisas escondidas desde a criação do mundo. Palavra da salvação. Glória a vós, Senhor. Hoje damos continuidade ao que escutamos no Evangelho de domingo sobre a parábola do reino dos céus como tesouro escondido. Mas na afirmação deste dia é dito que o reino dos céus é como um grão de mostarda. Ou seja, Jesus nos diz que o reino começa pequeno. Então, é típico das coisas de Deus começar pequeno, na singeleza, na simplicidade. Uma imagem simples, quase insignificante, é um grão de mostarda. O que isso significa para nós, nesta liturgia? Esse é o modo como Deus nos dá prioridade, age conosco, não como um poder imediato, uma imponência imediata, nem com sinais espetaculares, mas no pequeno, na simplicidade, nas realidades escondidas até mesmo, naquilo que parece ser importância aos olhos do mundo. Deus trabalha assim conosco. O reino de Deus começa num gesto simples, numa decisão silenciosa, num ato de fé que ninguém vê. Talvez também seja assim a nossa caminhada de conversão. Nós vinculamos o nosso coração a Deus todos os dias, e muitas vezes isso não passa pelos olhos dos homens. Isso ninguém vê. Então, permaneça em Deus, permaneça vinculado a Ele, para que seu coração se converta verdadeiramente. Sempre a palavra de Deus que usamos, o coração aberto a essa semente, a esses sinais apresentados nas parábolas de hoje, possamos encontrar a verdadeira conversão, o encontro com Deus, o encontro definitivo com o reino de amor. Que Deus abençoe a cada um de nós, que possamos continuar a nossa caminhada, lembrando que as coisas pequenas que Deus nos apresenta são as grandiosidades para a nossa vida no futuro e no reino de Deus. Que assim seja. Amém. Também nosso agradecimento a todos que participaram ontem da Santa Missa, da Carreata, do almoço ali no salão, onde tivemos uma excelente participação da nossa comunidade, tanto na celebração da missa ali presidida por Dom Gilson, como também o salão superlotado no almoço comunitário, no almoço de confraternização. Então, a cada uma que participou, deu a sua ajuda, colaborou, bem como também a todas as pessoas envolvidas na organização, na preparação, nas novenas, nos quitutes, tudo realmente mostra a união, mostra o grande amor que nós temos pelo nosso padroeiro São Joaquim. E que São Joaquim abençoe a todos nós com muitas graças e muita proteção. Pedindo a bênção de Deus para esse dia, nos colocamos também na presença do nosso Pai, Deus amado. O Senhor esteja convosco, Ele está no meio de nós. A nossa proteção está no nome do Senhor, que fez o céu e a terra. Que desça sobre nós e nossas famílias, a nossa comunidade paroquial, a bênção do Deus Todo-Poderoso, Pai, Filho e Espírito Santo. Amém. Bom dia a todos, fiquem com Deus.

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10: 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Bom dia. Mana, semana maravilhosa pra você, cheia de boas oportunidades. 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

e Gustavo Mioto, me caiu também, 9h23. Pra você não perder a hora de jeito algum. Hoje, segunda-feira, é dia de não perder a hora mesmo, né? Sei que já tá aí no trabalho, chegou há pouco tempo. Tem uns que as pessoas começam às 9, outras às 8, né? Geralmente comércio. Outros já estão em pé desde as 4, 5 horas da manhã. Um ótimo dia pra você, uma semana cheia de boas oportunidades. E hoje, né, falando na questão de emprego, de trabalho, qual foi o motivo mais inusitado que te fez pedir demissão de um emprego? Qual foi o último motivo do seu último emprego aí, o motivo que você pediu demissão, né? Que foi acartada, não, vou me demitir, vou sair daqui, vou voar para outros lados. Conta pra gente no 4991178488. Já me conta como está sendo seu dia. Não esquece que hoje tem Vale Gás. Acabou o gás no final de semana, tá prestes a acabar, já tá assim, ó, o botijão já tá leve. Então, manda aqui pra gente, eu quero esse Vale Gás pra mim. Já responde o nosso tema, que é qual foi o motivo que você te fez pedir demissão de um emprego.

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1: E os aniversariantes do dia de hoje, parabéns, parabéns para Bruno Macedo, feliz aniversário para Beatriz Oliveira, o Rafael Oliveira, a Marinês Sacaro, parabéns para Miriam Rosa, a Tainara Borges Bittencourt, o Gil Pereira, parabéns também lá para Suzana Correia, o Felipe Melo Rosa Oliveira e parabéns. Felicidades para o Fabiano da Lavação JA, ele que trabalha na Alta Elite também, que é pai da Amanda, que trabalha com a gente aqui. Então, parabéns, João Fabiano da Rosa, pelo seu aniversário hoje. Fazendo uma correção do Felipe ali, o Felipe, que era nosso amigo, né? Ele que estaria completando 36 anos de idade no dia de hoje. Então, nossas condolências e que ele esteja em um lugar bom.
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Então quer dizer que você era infeliz no nosso relacionamento.

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1: Vasque FM, 9 horas 44 minutos, show da manhã, manhã de segunda-feira, temperatura em 16 graus, umidade relativa do ar em 91%. Um ótimo dia para você que ligou seu rádio. Hoje o tema é o seguinte: qual foi o motivo que te fez chegar ao estopim para pedir demissão de algum emprego ali que foi um motivo assim que te marcou? Não foi por sair. Teve algum motivo ali. Conta pra gente no 49-91-17-8488. Bom dia, Cris. É o Juan Costa, do bairro Madre Paulina. O último emprego, eu pedi demissão porque fui embora para outra cidade. Estou hoje vivendo com seguro, mas vou embora daqui uns dias, mas já tenho um emprego certo. Esse foi o motivo. Um abraço pra você, Juan. Um abraço também lá pra Maria Oliveira. Beijinho, Maria. Muito obrigada pela audiência. Ela que ouve a Rádio Nevasca do bairro Jardim Bandeira. O motivo da minha última demissão foi por causa da aposentadoria mesmo. Tive que sair. Por isso que hoje estou só na aposentadoria. Mas que maravilha, trabalhou a vida inteira, agora tá aí curtindo a aposentadoria. Isso é muito bom, né, Maria? Beijo pra você, um beijo também lá pro Paulo César Lima, do bairro Jardim Bandeira, Elaine Oliveira, uma semana abençoada por Deus, amém. Ainda a Franciele Gomes. Hoje é Cris, toca uma música Nem Pagando, do grupo Menos é Mais, para as minhas irmãs Daniela e Cristiane, que estão curtindo a Nevasca FM em Criciúma, e quero concorrer ao gás Luciano. Franciele, uma ótima semana para vocês. Sobre o tema de hoje, eu pedi demissão por esgotamento emocional. Meu serviço estava me prejudicando mentalmente, agora já estou melhor. Aprendi na dor que não vale a pena trabalhar em um lugar em que a gente não tem saúde mental. Beijinho pra você, Fran. Que bom que você já tá bem, né?
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3: Bahia e Corinthians empataram por 1-1 neste domingo na Arena Fonte Nova. Em um confronto equilibrado e marcado por muita disputa física, o Corinthians saiu na frente com Angileri. Mas o Bahia reagiu ainda no primeiro tempo e empatou com David Duarte. Na etapa final, as duas equipes criaram oportunidades, porém esbarraram nas defesas e na falta de pontaria, mantendo o placar inalterado. Após o embate, o técnico do Timão, Fernando Diniz, analisou o resultado.
4: A gente não perdeu 2 pontos pela dificuldade do jogo, por ser muito em cima da quinta-feira, e a entrega dos jogadores foi absoluta. Os jogadores, assim, não faltou nenhum pingo de vontade, os caras foram guerreiros, mas muito mesmo, porque foi muito difícil pegar a sequência, jogo no início, de jogar na quinta-noite e ter que vir aqui às 4 da tarde. Não teve nem tempo hábil de recuperação.
3: O empate soma 1 ponto para cada lado na briga pelas primeiras posições da tabela e por uma vaga na próxima Libertadores. O Flamengo empatou por 1-1 com o São Paulo no Maracanã. O rubro-negro abriu o placar, mas sofreu o empate na segunda etapa e desperdiçou a chance de encostar na liderança da competição. O técnico do Flamengo, Leonardo Jardim, lamentou o resultado.
5: Acho que a primeira parte da nossa parte foi pouco dinâmica. Em relação à segunda parte, foi um jogo de detalhes. Porque queria que é um jogo de detalhes? Nós dominamos, o adversário fez só um chute ao gol. E detalhes porque 3 centímetros do pé do Wallace, um gol foi anulado.
3: O Atlético Mineiro venceu o Palmeiras no Nubank Park, em um jogo em que o time paulista dominou a posse de bola e criou mais chances no primeiro tempo. Mas foi o Galo quem abriu o placar com Vitor Hugo após falha de Carlos Miguel. O Palmeiras empatou com Felipe Anderson em chute desviado por Tomás Pérez. No segundo tempo, Minda aproveitou o erro na saída do goleiro, serviu Igor Gomes, que marcou o gol da vitória atleticana. Também pela 20ª rodada, o Bragantino e o Curitiba ficaram no 0-0, enquanto Grêmio e Fluminense marcaram um cada. O Botafogo surpreendeu o Cruzeiro no Mineirão com 1-0 e o Remo triunfou sobre o Vitória com 2-0. Agência Rádio Web, com informações do Campeonato Brasileiro, Joyce Santos.
0: Obrigada, Joyce, pelas informações do esporte.

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2: Bruno Rosa, Lady Romário.
3: Cerveja de socorro, meu amigo. Essa é pra sofrer, viu?

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0: Vasco FM, 10 horas, 2 minutos. Vamos começando mais uma hora do show da manhã, dessa manhã de segunda-feira, com tempo indeciso, que não sabe se chove, se dá sol, mas o que não pode ser indeciso essa semana é a nossa dieta. Nossa dieta, nossa reeducação alimentar, que afinal a Nutri, hoje, segunda-feira, é dia do Alô Nutri. Ela tá aqui já pra te ajudar muito nesse processo, que não é fácil. Se fosse fácil, tava todo mundo em dia, não é mesmo, Nutri? Bom dia, seja bem-vinda.
1: Bom dia, Cris. Bom dia a todos os ouvintes aqui da Nevasca FM. Bom dia.

0: também a quem me acompanha aqui pelas redes sociais, no Instagram Tati Flores Nutri Biomédica. Segundamos, né, Cris, por aqui. Realmente não é fácil, né? Senão não teríamos tantas pessoas acima do peso, né?
1: É verdade. Hoje a alimentação, ela mudou muito. É muito diferente da alimentação de antigamente, né, Nutri? Porque hoje, para facilitar o dia, tem muita coisa no mercado, em todos os setores ali, em todas as prateleiras, que facilitam mais a vida, mas ao mesmo tempo já deixa a gente o quê? Inflamado, intestino ruim.
0: Verdade. Se a gente for analisar, né, como era antes, já começa pela nossa rotina, né? Antigamente, nós não tínhamos tanto trabalho, nós não tínhamos tanta sobrecarga de trabalho, nós não vivíamos sempre correndo atrás das coisas, né? Antes nós tínhamos uma rotina mais organizada, né? Se a gente for ver do tempo dos nossos avós, até eu lembro quando eu era pequenininha, né? Como era a rotina da minha mãe e do meu pai e como é a rotina deles hoje, né? Então mudou muita coisa. Então, já começando a mudar pela rotina, também mudou muito a alimentação. Hoje a indústria faz muita coisa para facilitar, né? Facilitar entre aspas, né? Para que consiga ficar mais rápida a sua relação com a comida, mas eles também acabam colocando, né, nesses alimentos processados, ultraprocessados, uma grande quantidade de corantes, de conservantes, de sódio, né? Que é o que aumenta a vida útil do produto. Então, para a indústria, não é viável fazer um produto que tenha uma validade curta. E para ter uma validade longa, eles acabam colocando muita coisa nesses produtos. E quem sofre somos nós, né?
1: E o nosso tema de hoje é intestino, emoções e emagrecimento. É um trio que tá interligado,
0: né? Será que tá tudo relacionado? E com certeza, né? Intestino, emoções e emagrecimento. E se a gente for parar para analisar, tá tudo relacionado mesmo. Já começa assim quando você tem uma notícia importante para receber, uma notícia importante para dar, já dá aquele frio na barriga, né? Ou quando você tem uma entrevista, quando você tem algum compromisso, você já sente aquele frio na barriga. E muita gente, né, relata até aquela dor de barriga antes de qualquer compromisso importante. Então, o intestino e o cérebro, eles estão totalmente ligados um com o outro, né? O cérebro conversa com o intestino e o intestino conversa com o cérebro, que consequentemente está relacionado ao processo de emagrecimento. Por quê? Não existe emagrecer sem ajustar o seu intestino e as suas emoções, né? Quando a gente fala em emagrecimento, remete muito também à ansiedade. E o que que eu recebo muito no consultório? Ai, Nutri, eu tô muito ansiosa, eu acabo descontando na comida, eu não consigo controlar as minhas emoções e eu acabo comendo. Aí só que depois que eu como, vem aquele peso de consciência, nossa, por que que eu comi, mas agora já comi demais, né? Então pode ver que tá tudo interligado.
1: E na questão das emoções, que hoje é muito falado que nós comemos as emoções, correto, Nutri?
0: Sim. Tipo,
1: é como se tudo fosse através das emoções. Se tá animado, às vezes come, se tá nervoso, ansioso, come mais do que deveria.
0: Se a gente tá feliz, a gente quer comer pra comemorar, né?
1: É tudo muito ligado à comida, né?
0: Se a gente tá triste, a gente quer comer pra aliviar essa tristeza, né? Se a gente tá com um problema, a gente quer comer pra tentar amenizar esse problema, né? Então, realmente, a gente acaba comendo nas emoções, né? Por isso que ele tá bem relacionado. Por isso que a gente precisa ajustar, né, esse intestino. Quando eu falo em ajustar o meu intestino, o que que é isso, né? O nosso intestino hoje, ele precisa funcionar todos os dias, pelo menos uma vez por dia. Se você está muito constipada, que o teu intestino funciona a cada 2, 3, 4, 5, eu recebo pessoas no consultório que ficam até uma semana, 10 dias sem o intestino funcionar.
1: Nossa.
0: Isso não é normal. Como também tem pessoas que têm o trânsito intestinal muito acelerado. Às vezes nem terminou de comer, já tem que estar correndo para o banheiro, que o intestino já está dando sinal que vai funcionar, né? Então a gente precisa ajustar esse funcionamento intestinal. E uma analogia, Cris, que eu vou fazer, que às vezes a gente... Ah, mas o intestino não está relacionado ao que eu como, não é bem assim, né? Uma analogia que eu vou fazer e até uma pergunta que eu vou fazer para você que está nos ouvindo em casa. Você tem cachorro? Você tem cachorro, né, Cris?
1: Tenho.
0: Tem, né? Então pode ser para você também essa pergunta. Se o teu cachorro dá uma diarreia nele ou dá um vômito nele, qual que é a primeira coisa que você vai analisar?
1: A questão do que ele comeu.
0: Do que ele comeu.
1: Que causou aquilo ali, né?
0: Que causou aquilo ali. Será que é a ração que ele comeu demais? Ou será que é a ração que ele comeu e não deu certo? Ou será que ele comeu alguma coisa fora de casa e deu essa diarreia e esse vômito? Todo mundo que tem bichinho em casa, sempre quando acontece um episódio desse, já vai logo atrás pra ver o que esse bichinho comeu, o que esse cachorro, o que esse gato comeu, que causou, né, essa diarreia e esse vômito. E por que com a gente não é assim, né? Às vezes eu tô ali trancada, constipada, com uma diarreia tremenda, mas eu quero um remédio, né?
1: Sim.
0: Eu quero um remédio para funcionar o meu intestino, eu quero um remédio para parar essa diarreia, mas eu não vou buscar a causa, né? Eu não vou investigar o que eu tô comendo pra ver o que tá causando isso aí. Você já tinha pensado nisso, não?
1: Pois é, olha aí, engraçado a gente ter essa análise, né, do animal de estimação e não fazer isso com a gente, né?
0: Não fazemos.
1: A gente isso, só vai buscar o remédio mesmo.
0: Não. A gente vai atrás do remédio. Ah, tô agoniado, comi demais, tô me sentindo inchado, pesou aqui. Tem gente que relata, né, que tá sempre com o estômago alto, sempre com a barriga estufada. Mas o que essas pessoas estão atrás? De um remédio, de um chazinho para resolver esse estufamento, para resolver esse estômago alto. Mas elas dificilmente vão atrás, né, do que estão comendo que está causando esse estufamento, esse estômago alto, esse inchaço na região abdominal.
1: E como é importante, gente, fazer essa análise. Muitas vezes pode ser nutrir alguma alergia a algum alimento. Ou é porque muita gordura no alimento?
0: Pode ser, né, uma desbiose ou uma inflamação intestinal, né? Que aí a gente precisa analisar. E por que acontece isso? Devido ao excesso de alimentos que a gente come, né? Alimentos processados, ultraprocessados, que no nosso intestino, Cris, eu não lembro se eu já falei aqui, mas vou repetir. Se já falei aqui, vou repetir de novo. O nosso intestino, né, nós temos as vilosidades. Essas vilosidades é uma borda em escova, é como se fosse uma escova de dente novinha, né? Então, se o nosso intestino está ok, se nós estamos ok, essas vilosidades, elas estão íntegras, né? Tá essa escova de dente novinha. Se nós estamos com alteração na nossa microbiota, se nós estamos com o nosso intestino inflamado, essas vilosidades, elas estão como uma escova de dente velha, esgaçada, né? Então, se essa vilosidade, ela está alterada, nós não vamos digerir o alimento como nós precisamos que ele seja digerido. E aí, onde acontece toda essa alteração de permeabilidade intestinal. Então, a gente precisa cuidar do nosso intestino para que ele, né, para que a gente consiga manter essas vilosidades, né, essa borda em escova de dente sempre novinha. Se ela está esgaçada, a gente tem essas alterações. E aí, está relacionado à alimentação, a uma sensibilidade alimentar, a uma noite mal dormida, ao excesso de emoções. Então, tem muita gente hoje que está muito preocupado, que tem algum problema de saúde, algum problema financeiro, né? Então, a gente está sempre sempre relacionando essas coisas para ver o que, que pode estar alterando essa permeabilidade intestinal.
1: E Nutri, o que pode ser feito nesse caso quando a gente está comendo muito por ansiedade e daí o intestino já tá tudo uma bagunça ali, por onde começar afinal?
0: Vários fatores, né? Mas a primeira coisa que eu sempre falo é começar ajustando a alimentação. Como que eu vou começar, Tati? Comendo comida de verdade. Então, aquela comidinha caseira. Você parar para você fazer o almoço num lugar tranquilo, para que você consiga sentar, sem ficar olhando no telefone. Então, eu vou sentar, vou almoçar, vou ter atenção plena na minha refeição. Vou comer devagar, vou mastigar bem os alimentos, não vou tomar líquido junto com a refeição. Vou cuidar do meu sono, né, para que eu consiga dormir melhor. Vou comer mais fibras, né, para que eu consiga ajustar o funcionamento intestinal. Vou me hidratar, né, tomar mais água. E aí, mesmo fazendo tudo isso, às vezes não tem um resultado positivo. Aí onde entra ali, né, vou tomar um chá para ajudar a controlar a ansiedade, ou vou utilizar uma fibra um pouco com poder laxativo, um poder maior para acelerar esse funcionamento intestinal. Então, tem vários caminhos para tomar.
1: Para finalizar, nossa, passou assim que a gente nem... Como é um assunto interessante essa questão das emoções, intestino, né? Tem um ouvinte nosso que está perguntando, gostaria de saber se é normal só almoçar e já vai para o banheiro, toma café também, só já vai para o banheiro, tem 12 anos.
0: Normal não é, se esse trânsito intestinal tá muito acelerado, né? Precisa também, uma coisa que precisa se atentar é o formato das fezes, né? Às vezes tem pessoas, né, que eu digo que são privilegiadas, que aí eu tenho uma inveja, né, dessas pessoas que o intestino é redondinho, né? Nossa, dá uma inveja. Às vezes tem pessoas que têm esse trânsito intestinal mais acelerado e é normal, mas o que, que eu preciso investigar? Olha como está o seu cocô, né? Ah, o cocô, ele é lisinho, sem rachaduras, como se fosse um formato de banana madura. Esse é o padrão ouro. Então, sinal que o teu intestino tá ok. Ah, o meu intestino é mais acelerado, mas toda vez que eu vou no banheiro, o meu cocô sai lisinho, sem rachadura, como se fosse uma bananinha. Ok, perfeito. Agora, se você tem as fezes mais amolecidas, né? Mais amareladas, aí sim pode ser alguma sensibilidade alimentar. Cocô bolinha, aquele cocô cabritinho, né? Que a pessoa faz muita força e é só aquelas bolinhas. Também precisa ajustar que não tá normal. Mais trânsitos intestinais mais acelerados, assim a gente precisa investigar, né? E às vezes suplementar com uma fibra para que consiga ter uma consistência maior na formação desse bolo fecal do cocô, né?
1: Nutri, ficou rápido esta manhã aí de segunda-feira, mas lembrando que segunda-feira tem mais, você pode mandar sua pergunta também durante a semana que a gente vai arquivando, vai guardando aqui e pergunta pra Nutri na próxima segunda, né?
0: Com certeza, mandem suas perguntas aqui que a Cris vai fazer, mande sugestões de temas também, que nós vamos estar trazendo assuntos relacionados ao que vocês queiram ouvir, né? 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
0: Até mais, gente. Bom dia.
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0: Música FM 10:21, Simone Mendes, Direitos Iguais, fechando esse bloco aqui. Já já tem muito mais pra você.
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2: O governo federal prorrogou por mais 30 dias o subsídio de 44 centavos do litro de gasolina para conter a disparada dos preços nos postos de combustíveis de todo o país. A medida, que começou a valer no dia 25 de maio, perderia a validade no último sábado, mas foi estendida por mais 30 dias a partir de domingo, 26 de julho, após a nova alta do preço do petróleo no mercado internacional, provocada pelo agravamento dos conflitos militares no Oriente Médio. A subvenção econômica funciona como um desconto que é aplicado diretamente nas refinarias e importadores para evitar que o encarecimento do barril seja repassado integralmente aos motoristas. Além da gasolina, o desconto de R$1,02 por litro de óleo diesel também continua garantido depois que o Congresso Nacional prorrogou no último dia 16, por mais 60 dias, a medida provisória que instituiu a subvenção. E vale lembrar que, como alternativa complementar para baratear os custos na bomba e reduzir a dependência do petróleo importado, o governo brasileiro também aumentou temporariamente a mistura de etanol anidro na gasolina para 32%. Da Rádio 2, Milena Abreu.
0: Obrigada, Milena, pelas informações.
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1: 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Coutinho, bom dia.
2: Bom dia. É, o dia começa com nebulosidade, né? Nublado. Vamos ter aí uma chance muito pequena de chuva de manhã até, e mesmo de tarde, mas a tendência maior é de tarde, alguma pancada, alguma coisa, principalmente na direção do Rio Grande. Mantém então tempo entre nublado, aberturas de sol, céu azul e alguma chance de chuva podendo falhar. Na terça também tem chance de chuva e trovada, principalmente à tarde e noite, de manhã pouca chance, e temperatura alta, tanto hoje quanto amanhã calor. Agora de manhã estamos aí com 11, 13, 12, 14 graus e passa dos 20. Amanhã parecido. Na quarta que tem condição maior de chuva, ao longo do dia com trovada e queda na temperatura. Na quinta, mais para bom, quinta e sexta com frio de manhã. Talvez alguma geadinha bem fraca, coisa aí de 3, 5 graus. E à tarde fica bem agradável. Mantém a tendência de tempo, a princípio, começando bom no fim de semana, podendo ter chuva no sábado, final do dia ou domingo. Mas aí a gente vai atualizando. Da Climaterra, Ronaldo Coutinho.
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8: Nevasca FM 11:07, bom dia.

Clássica FM, Lucas, Roque, Gabriel, deixa esse mundo pra lá, 11 horas, 11 minutos, a coincidência das horas iguais. Vou dar um abraço lá pra Mariana, tá curtindo a Nevasca aqui no centro, respondeu o tema de hoje. Cris, o motivo de eu ter saído do meu último emprego foi falsidade demais no local de trabalho. Manda beijo e quero ouvir uma da Maiara e Maraíza, com certeza curtiu de montão. Mariana, beijo pra você. Bom dia, Cris, gostaria de pedir uma música do Amado Batista, Folhas Secas. Ofereço pra todos que estão ouvindo a Nevasca, pra vocês aí. Para atendido, agradeço. Beijos, uma ótima semana pra você também. Pessoal da Bossoroca, interior de Urupema, Silvana. Beijo grande pra você, Silvana. Ainda a Maria Célia Oliveira. Quero ouvir uma música do Christian e Ralph, ou pode ser do Gustavo Lima, pra todo o pessoal que está ouvindo aqui em painel. Um abraço pra você que está ouvindo a Rádio Nevasca, sintonizado na cidade, no município de Painel. A Verlane Cabral da subestação também tá por aqui. A Franciele Rodrigues Luiz, do bairro Santa Paulina. Ainda a Pamela Piran, de Monte Alegre. Uma boa semana para você.

0: ela que pediu uma música do Henrique e Juliano, Se Eu Fosse Você, que daqui a pouquinho já toca pra você, viu? Marcial Santos, do São Miguel, a Kécia Padilha Borges, tá participando, boa sorte. Cris, meu gás acabou ontem, preciso muito desse gás, é a Júlia, beijo pra você, Júlia. Ainda o Ronaldo Cação Ribeiro, do bairro Jardim Bandeira, um abraço pra você, Ronaldo. Pessoal do Bandeira também, a Nayara Mendonça Palhano, o João Nilson Pereira participando aqui, a Rosângela Souza Santos, bom dia Cris, bom dia pra Tati, passado teu bom dia, Rô. Vamos curtir essa daqui, já já tem direto da redação.
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2: Fila de espera por benefícios do Instituto Nacional do Seguro Social, o INSS, registrou uma queda de 74% em 2026, atingindo o menor patamar em quase 2 anos. De acordo com dados atualizados pelo Ministério da Previdência Social, atualmente cerca de 1.600.000 pedidos aguardam resposta do órgão. Do total de requerimentos pendentes no sistema, 486.000 processos estão tramitando fora do prazo legal de 45 dias, enquanto outros 745.000 seguem dentro do prazo regimental. Ainda de acordo com os números da pasta federal, cerca de 450.000 pedidos dependem apenas do envio de documentos ou laudos complementares por parte dos próprios segurados. Todos os meses, o INSS recebe em média 1.300.000 novos requerimentos. E a meta anunciada pelo governo é zerar a fila até o mês de setembro. Para o INSS, zerar a fila significa acabar com o estoque de requerimentos com mais de 45 dias. Da Rádio 2, Milena Abreu.

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3: 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Bom dia, Cris.

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Clássica FM, a rádio que mais toca música pra você. 11 horas 30 minutos. Quero saber por que você pediu demissão do seu último trabalho. Conta pra gente aqui no 4991-17-8488. Qual foi o motivo mais inusitado? Ou simplesmente um motivo que te fez pedir demissão de um emprego? Não precisa ser o último emprego. Que emprego ali que de repente ficou mais marcado aí na sua vida? Um abraço lá pro Júnior Souza. No meu caso, eu trabalhava em um estoque de um supermercado e o encarregado me via como um problema. Tive que sair. Um abraço, Júnior. Às vezes tem, né? Alguém que pega no pé e às vezes não é nem chefe, né, gente? Acontece às vezes em alguma empresa, principalmente que tenha muita gente, né? Que tem empresas, principalmente supermercados, é muita gente ali trabalhando, né? Bom dia, Cris e a Fabiana. Foi por causa que eu iria fazer uns exames. Isso aconteceu faz uns 4 anos e tive que me ausentar uns 3 dias do trabalho. Quando voltei, fui demitida. Nossa! Ainda aqui o Júnior Oliveira. Um abraço pra você, Júnior. Meu chefe disse que mandava em mim. Tá maluco? Isso me deu nos nervos. Mas daí o chefe tem que mandar. Não mandar daquela forma, você tem que fazer. Não, você faz isso, né? Um abraço pra você, Júnior. Um abraço pra todo mundo que tá respondendo o nosso tema de hoje. Tem as respostas muito engraçadas, inclusive, aqui. Que vocês também, vocês não querem trabalhar, né, gente? Meu Deus! Um abraço pra todo mundo que tá ouvindo a Rádio Nevasca. Cris, bom dia. O motivo de eu pedir demissão do trabalho foi porque eu andava muito cansada e não tinha tempo pra resolver nada. Quero participar do sorteio. A Silvana Martins, do bairro São José. Um abraço pra você, Silvana. Ainda aqui, aí o Valcir Souza Nunes de Morros Altos, abraço pra você, Valcir, todo o pessoal aí. A Maria Genoveva da Silva, do bairro Jardim Minuano, um abraço pra você. Vamos curtir essa aqui, ó. 11h33. Não esquece que tem o Vale Gás Luciano hoje aqui na programação, hein? Pra participar, muito fácil, 4991-17-8488.

Até Vasco FM, Zé Neto, Cristiano e Ana Castela. Foi intenso aqui na programação do Show da Manhã. E aí, tá fazendo o que de almoço? Vamos diretamente lá pra casa da Juliana Costa. Deixa eu achar aqui a mensagem da Ju, ela que mandou aqui pra gente o cardápio do dia. Bom dia, Cris. Hoje estou fazendo macarronada, batata frita, carne assada e salada. Tá bom demais, Ju. E mandou foto ainda, né? Não basta falar o quanto tem de delícia mandar foto. E amamos receber as fotos, sim. Só deixa a gente com aquela fominha, né, Juliana? Beijo grande. Já já tem sorteio do Vale Gás Luciano aqui na nossa programação do Show da Manhã. Então dá tempo de você participar ainda no 4991178488. Não esquece de mandar nome completo e o bairro que você está ouvindo a Rádio Nevasca.

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0: te abençoe, que o Eterno te dê saúde e te dê paz. Muito obrigado. Que a paz esteja com você.
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Clássica FM, 11:52. Quem se deu bem levando Vale Gás, Luciano. Lembrando que retira autorização aqui na Rádio Nevasca em horário comercial, das 8h30 e das 14h às 18h, segunda a sexta. É o Matias Iago Barbosa de Lima Oliveira, lá da localidade do São Miguel. Parabéns! O Will Andrade já tá chegando com a Voz da Cidade. Eu volto na corneta às 18h. Até!

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2: Uma excelente tarde de segunda-feira para você, iniciando a semana e também iniciando mais uma edição da Voz da Cidade, aqui pelas ondas da 104,1 Nevasca FM. Para você sintonizado, muito prazer, sou Will Andrade, a partir desse exato momento até uma hora da tarde, trazendo as principais notícias, informações e, claro, a sua participação para você que está ouvindo a nossa programação participar com a gente. Lembrando que o nosso WhatsApp já está à sua disposição no 49-991-17-8488. A partir de agora, totalmente liberado para você, nosso querido ouvinte, daqui da cidade de São Joaquim, região de toda a nossa Serra Catarinense, Serra Gaúcha. Se tem alguma reclamação, alguma demanda, alguma reivindicação, algo que você acha que precisa ser levado até o poder público, pode participar com a gente nesse número de WhatsApp no 49-991-17-8488 e expor as suas ideias. Claro, com o máximo de respeito, nós levaremos ao ar todas as suas informações e também reivindicações sobre a sua rua, sobre o seu bairro, a sua localidade, enfim, sobre a sua cidade. Estamos à disposição. Deixamos o nosso contato também à disposição para você que queira participar pedindo emprego ou disponibilizando vagas de emprego também. Temos esse horário totalmente gratuito para você. Então, se está à procura de trabalho ou se você tem vaga à disposição, pode mandar também no 49-991-17-8488. Notícias nacionais, regionais, internacionais, também comentário direto de Brasília com Alexandre Garcia, Agronegócio em Foco com Marcelo Lara e também tradicional de toda segunda-feira, o momento da Ipagre aqui na Nevasca FM a partir de agora. Dia 27 de julho de 2026, hoje celebra-se o Dia do Motociclista. Temperatura em São Joaquim nesse momento na casa dos 18 graus, tempo nublado, precipitação de chuva em 35%, umidade relativa do ar em 78% e ventos a 13 quilômetros horários. Já estamos recebendo aqui nos estúdios as nossas entrevistadas de hoje, pra gente ter aquele bate-papo. Está aqui comigo a doutora Ellen Frantz, falei certo? Sobrenome correto? E a doutora também, a doutora Simone Brugneira, isso? Brugneira.
3: Exato. Boa tarde.
2: Da BF Advogados, hoje um recado em especial para os nossos produtores, né, doutoras? A gente está recebendo hoje vocês aqui em prol da MAP também, né, da Associação dos Produtores de Maçã e Pera do Estado de Santa Catarina, que hoje vocês vão falar um pouquinho sobre o tema da safra com segurança, venda da safra com segurança, seria esse o tema. Queria primeiramente que vocês se apresentassem, os ouvintes da Nevasca FM, fica à vontade, nós vamos ter esse momento de bate-papo, que é de interesse do produtor, que a nossa região é voltada ao agronegócio, São Joaquim, de uma certa forma, diretamente e indiretamente, digamos que mais de 90% da economia é voltada para o produtor de maçãs, então é um tema muito importante, claro, já reforçar o convite também para hoje, para essa palestra, para esse momento de conversa. Primeiramente, boa tarde, queria que você se apresentasse, fique à vontade na Nevasca FM.
3: Boa tarde a todos, né? Primeiramente, a gente gostaria de agradecer a disponibilidade da Nevasca, né? De ter proporcionado esse momento de fala para a gente explicar um pouquinho para o produtor do que se trata esse ciclo de palestras, né, Will? Eu me chamo Ellen, eu estou com a minha sócia aqui, a doutora Simone. Nós fazemos parte da BF Advogados, que faz assessoria jurídica para a MAP. A princípio, seria somente para a MAP, porém, com o tempo, a gente conversou e fez uma parceria que a gente disponibiliza os nossos serviços para todos os produtores, né? Então, perfeito. Quem é associado à MAP tem já a consultoria, né, do nosso escritório, que a gente tira dúvidas, dá um esclarecimento de questões menores, assim, obviamente que problemas mais complexos, daí exigem uma consulta um pouco mais longa, assim, né? Mas a gente faz esse trabalho de assessoria para os associados da MAP e para a MAP. Então, a gente vai fazer aqui hoje dar início, né, o pontapé inicial do nosso ciclo de palestra, que foi uma iniciativa que a gente teve em conjunto, né, com a associação, para, assim, destrinchar os problemas da rotina do dia a dia, né, dos produtores. Então, eu acho que a nossa intenção é trazer de uma forma simples, né, a solução jurídica para aqueles problemas que acontecem na rotina do produtor rural.
2: Que bacana, doutora Simone. Uma boa tarde, seja bem-vinda na Nevasca FM.
4: Boa tarde, Will. Boa tarde, pessoal, ouvintes. Complementando, né, aqui o que a doutora Ellen falou, a gente vem com essa proposta, né, para São Joaquim, até para que a gente atenda a dor do produtor rural, que muitas vezes acaba não encontrando algumas respostas quando vai fechar um contrato, quando vai vender a sua safra. Então a gente trouxe esse projeto, que seja um ciclo de palestra de orientação rural, de orientação ao produtor rural, para que eles possam fechar com mais segurança, com mais orientação e, enfim, eu acho que
3: E diminuir o risco, né? Que às vezes os contratos, eles acabam, né? Se é fechado de uma forma que as cláusulas não estão bem entendidas entre ambas as partes, acaba tendo um prejuízo depois, né? Principalmente pro produtor, que é a parte hipossuficiente desse negócio, né? Então, a nossa intenção hoje é dar ter uma conversa simples, fácil, não que não seja maçante, mas explicativa, né? Para todo mundo entender ali alguns requisitos, alguns alertas que a gente tem que perceber antes de fechar um negócio.
2: Inclusive nossa região, que né, ela é composta por sua grande maioria de médios a pequenos produtores. Então, realmente, toda essa assessoria, toda essa assistência é muito importante para que o pequeno produtor, né, o médio, saiba aí se localizar, digamos assim, na hora de fazer a sua venda segura. Então, só para a gente iniciar, né, hoje acontece então a primeira palestra do ciclo promovido, então, em parceria pela MAP com vocês, né, da BF Advogados. Então, como que surgiu essa iniciativa? De qual que é o objetivo desse projeto? Claro, vocês já fizeram um resumo breve, né, de mais ou menos o que vocês vão conversar, mas aonde que vocês atendem.
3: É, só complementando assim, né, Will, a iniciativa mesmo foi em conversa com a MAP e com os produtores, né, porque nós temos parentes aqui na região, então a gente entende que trabalham com a fruticultura, que são produtores de maçã, né, então a gente tem a vivência de entender o que é a dor daquele produtor no dia a dia, quando ele tá fazendo a colheita, né, quando ele tá plantando, enfim, então a gente conversando com a MAP, a gente deu start nesse projeto para prestar o máximo de assessoria possível para os produtores, para os associados da MAP, né? Que a associação também ela é bem, bem ativa, né? Nessa questão, né? De defender os interesses dos produtores. Então, essa é a nossa intenção.
2: Que bacana. O tema da primeira palestra será venda da safra com segurança. Por que esse assunto em específico foi escolhido?
4: Então, Will, a gente escolheu como esse tema ser o primeiro desse ciclo de palestras de orientação ao produtor rural, porque a gente vê que é uma dor bem grande do produtor, tu ir vender a sua safra e tu não ter essa orientação para que tu possa fechar um contrato com uma segurança jurídica, né? Porque nem todo produtor tem acesso a esse serviço com facilidade, né? Então, é o trabalho de um ano inteiro, é o investimento de um ano inteiro que se dedica e aí então chega lá às vezes faz, assina um contrato, vende a sua safra sem uma orientação adequada e acaba muitas vezes até perdendo o ano inteiro de trabalho, né? Então, a gente tá com esse ciclo para que a gente possa dar essas orientações, a gente quer mostrar de forma simples, prática, quais são os cuidados e como o produtor ele pode negociar com mais segurança a sua safra sem ter um prejuízo no final.
2: Que bacana. E hoje, para o produtor que vai até a palestra, que vai conversar com vocês, né, ouvir vocês, o que ele encontrará na palestra de hoje?
3: Ele vai encontrar muita informação, né? De uma forma bem informal. Nada de juridiquês, nada de termos difíceis e enfim, né? Artigos de lei e tudo mais. Não, a gente quer transformar esse ciclo, né, de palestras, esse contato com os produtores numa conversa informal e gostosa, que o tempo ali a gente consiga aproveitar da melhor forma possível, né? Orientando sempre, claro, obviamente, né? É um assunto muito sério, muito relevante, mas de uma forma mais informal, para não ficar maçante, né? Que a gente entende que todo mundo trabalha o dia todo, né?
2: Sim,
3: o tempo hoje em dia é a coisa mais cara que todo mundo tem para disponibilizar, não é mesmo?
2: Sim.
3: Então a gente dá muito valor para isso, para a presença das pessoas ali. Por isso que a gente quer transformar num encontro bem, bem gostoso, assim, que seja uma conversa de muita informação e de fácil entendimento.
2: A sua fala é muito bacana. muito importante, porque hoje, né, provavelmente a gente tem muitos produtores ouvindo a programação da rádio nesse exato momento, e às vezes se torna isso até uma questão, né, de não entender como que funcionam os processos, né, então é muito bacana vocês destacarem isso, que vai ser mais uma conversa, mais de uma, digamos, não necessariamente uma forma de um jeito informal, mas uma conversa mais autoexplicativa, mais um bate-papo, né, porque realmente, hoje está para chover, mas ainda não choveu, então o produtor provavelmente está correndo contra o tempo para fazer todo o trabalho, então é algo que ele tem que, para nossa região, que depende da fruticultura, depende muito do clima também. Exato. Então, aproveitar o dia bom para fazer os trabalhos. Então, sim, muito bacana essa colocação de vocês em relação a isso. Então, esse será um evento isolado ou faz parte de um projeto maior aí?
4: Então, essa é a primeira palestra de um ciclo que a gente pretende desenvolver, né, ao longo do ano aqui com os produtores da região, em parceria com a MAP. E a proposta, ela é realizar um encontro por mês, sempre abordando temas atuais e importantes para o agronegócio e contribuindo, né, para levar essa informação, a prevenção jurídica e aos produtores da região, né? Não só aos associados, mas a todos a cadeia de produtores da região de São Joaquim.
2: Que bacana, até já serve, inclusive a gente já recebeu aqui tanto o presidente da MAP, o Túlio Matos, né? Assim como o Giovanni, o vice-presidente, também nosso secretário adjunto do Estado de Turismo, né? E é muito importante que o produtor entenda, né, essas questões e eles abordando esses temas também. E que bom que não vai ser só um momento, porque às vezes o tempo é curto, às vezes tem dúvidas que gera no momento da conversa de vocês ali, que o produtor às vezes vai querer esclarecer. Então que bacana saber que vai ter mais e mais vezes essas palestras para que eles...
3: Tem mais palestras com temas, né, diferentes. Inclusive, quem quiser sugerir, né, uhum, algum tema que esteja aí, né, causando alguma dor de cabeça no produtor, a gente estamos abertas. Uhum. E sim, inclusive as dúvidas, né, Will, assim, para esclarecer, a uhum, gente vai estar ali prestando, né, toda a assessoria ali respondendo. E se no caso precisarem de um atendimento um pouco mais elaborado, um pouco mais longo, a gente está à disposição também. A MAP coloca, né, a assessoria à disposição pro associado. Então é só agendar que não tem problema. A gente está à disposição.
2: Perfeito. E quem pode participar da palestra? Quem está ouvindo aí nesse exato momento,
3: todos
2: às vezes está com dúvida.
3: Os produtores rurais aqui da região, né? Bem como associados ou não da AMAP. Está todo mundo convidado para ele conversar com a gente um pouquinho hoje à noite. Às 19 horas, na Casa da Cultura.
2: Até, inclusive, era uma pergunta de um ouvinte aqui que está participando com a gente. O seu José, ele estava perguntando que horário, a partir de que horário que vocês estarão ali. E claro, também, então tem que até a relação do contato de vocês, se eventualmente pega ali no evento, como que vai funcionar isso também?
3: Ah, sim, a gente tem, né, temos o telefone, o WhatsApp, que a gente pode disponibilizar um número, sem problema algum, para mandarem já alguma dúvida, se quiserem antecipar, né? Uhum. E a gente está à disposição a partir das 19 horas, ali na Casa da Cultura. E o produtor que tiver necessidade de conversar com a gente um pouquinho antes ou um pouco depois também, a gente já vai estar por volta de umas 6:30, a gente já está ali à disposição de todo mundo.
2: Até se eventualmente algum produtor às vezes queira uma assessoria, claro, né, de uma forma mais específica, né? Claro. Não através, claro, através da MAP sempre muito importante, mas caso queira um aporte maior, ali ele também,
3: claro,
2: possa entrar em contato com vocês, né?
3: Né, até, desculpa te interromper,
2: capaz,
3: mas só para esclarecer, nosso escritório, ele é especialista, né, na área empresarial e principalmente nessa parte do agro, né? Então a gente está à disposição para fornecer, né, a orientação que for
4: orientação
3: necessária.
4: Jurídica. Exato. Uhum.
2: Então, meninas, seria basicamente isso, né? Conseguiram expressar tudo o que vocês têm para falar hoje à noite também. Quero agradecer mais uma vez a visita de vocês e deixo os microfones à disposição para vocês reforçarem o convite para que o pessoal vá hoje até às 19 horas ali na Casa da Cultura e acompanhe com vocês essa palestra, esse momento de conversa.
4: A gente que gostaria de agradecer, né, a Nevasca por abrir esse espaço para a gente, para que a gente possa vir aqui divulgar essa importante palestra e o ciclo, que vai ser muito importante para os produtores. E a gente gostaria de deixar, então, o convite para que todos os produtores interessados apareçam na Casa da Cultura hoje, às 19 horas, estaremos ali para poder ter essa conversa, como a doutora Ellen falou, né, para tentar falar a língua do produtor com eles, para que a gente não faça uma palestra carregada de juridiquês, mas que a gente possa entender as dores do produtor e também trazer para eles, num outro momento, os temas que eles acham importantes ser abordados.
3: Se tiver alguma sugestão de tema, manda aqui pra rádio, produtor, tá tudo certo. E a gente aguarda vocês então hoje à noite. Muito obrigada e boa tarde a todos. Bom trabalho. Até mais tarde.
2: Até mais tarde, obrigada. Então conversamos aí com a doutora, as doutoras, né? A doutora Ellen e também a doutora Simone da BF Advogados, que hoje, a partir das 19 horas, estarão ali na Casa da Cultura, junto com a MAP, com a Associação dos Produtores de Maçã e Pera do Estado de Santa Catarina. E vamos até Brasília com o comentário de Alexandre Garcia.
1: Bom dia. Ontem, o Tribunal Superior Eleitoral nos informou que somos 158 milhões e 700 mil eleitores. 2 milhões e pouco a mais em relação a 2022, a última eleição presidencial. O estado que tem mais eleitor é São Paulo, depois vem Minas Gerais, os dois juntos têm muito mais eleitor que o Nordeste inteiro, depois vem Rio de Janeiro, vem Bahia, Rio de Janeiro e Paraná, né? São 5 estados com mais eleitores. As mulheres têm quase 9 milhões, eu acho que é 9 ou 7 milhões de eleitoras, né? Em relação aos homens. Interessante que os jovens estão meio decepcionados com a política. Os políticos não estão à altura das expectativas dos jovens de 16 e 17 anos, porque caiu em 14% a inscrição de jovens que podem votar, mas não tem obrigação. Assim como quem tem mais de 70 anos também não tem obrigação, mas eu aconselho, por favor, não abram mão do direito do voto, não deixem que outros decidam por você. Foi 25% na última eleição que não votaram, ou votaram em branco, ou anularam o voto, né? Nesse ano, 25% dá 40 milhões de brasileiros. É muita gente. Então, vamos votar, exercer esse direito que também é uma obrigação. Não deixe que os outros escolham por você. E, por favor, pense com a sua cabeça, né? Eu sei que tem muito fanatismo aí, que a pessoa vota porque o fulano mandou, sei lá, né? Pense com a sua cabeça, para escolher quem tem condições de administrar esse país com essa herança que vai receber se for vitorioso, né? Que seja alguém que tenha condições de desempenhar bem nos debates, essa coisa toda. Bom, mas eu queria também falar de uma tragédia brasileira. Aconteceu lá no estado do Amazonas, em Itapiranga. Um pai quis repreender o filho, agredindo-o com uma mochila. E nessa mochila tinha um terçado, que já foi arma de guerra no século XVII, século XVIII, né? Para cortar gargantas, etc. E esse terçado estava na mochila, não sei como foi, e furou as costas do filho, um menino de 6 anos. Ele levou o filho para o hospital, o filho morreu. Certamente furou o pulmão, o hospital de lá não tinha recursos, ou não tinha médico, ou tinha médico mal formado, como já aconteceu lá no Amazonas mesmo. Morreu uma criança em Manaus porque a médica não sabia o que fazer. A gente tem centenas de escolas é um dos países do mundo com mais escola de medicina, né? Que é produção em série, né? Mas enfim, voltando. Claro que o pai não fez isso de propósito, mas claro que era uma cultura de ignorância, né? De decidir pela violência. O pai tem 24 anos, o filho tem 4. Tem 6, significa que ele foi pai aos 18 anos. É tudo uma coisa assim que, dentro de uma cultura, que é uma coisa horrível. A gente viu aquele pai chutando o rosto de uma menina que vinha chorando atrás dele na rua, que foi flagrado pelas câmeras. Era um pai violento que está preso ainda, né? Porque um gerente, um treinador de uma academia de ginástica estava do outro lado da rua, viu e quis interferir. Ele mandou: não se meta, não se meta, que vai sobrar para você também, né? Então, queria registrar essa violência. E outra questão que também dá uma tristeza enorme. Eu já trabalhava em rádio e noticiei Fidel Castro na Sierra Maestra em 57, 58. No dia 1º de janeiro de 59, ele tomou o poder. 1º de janeiro de 59. E a ditadura castrista, comunista, dura até hoje. E pobre do povo. Olha, Cuba, eu ouvia a Rádio Havana com aquelas orquestras maravilhosas dos cassinos de Havana. Era um país mais florescente da América Latina. E depois da Revolução, o pessoal da esquerda brasileira ia lá ajudar a colher cana para produzir açúcar, né? Só que hoje eu acho que não tem nem cana para ser colhida. Né? Tem lá o porto com o nosso dinheiro, que foi construído aí com benefícios de Lula e garantia de charuto, né? Coisas incríveis. Eles não têm petróleo porque a Venezuela, que sustentava Cuba com petróleo, parou, a Rússia não tem. Mandou um navio, mas o navio voltou porque o Trump não deixou. A mexicana ajudou com um navio, mas foi o último, porque o Trump disse, olha, escolha o parceiro, ou Cuba ou Estados Unidos. Né? E está acabando essa ditadura com presos políticos, com perseguição política. A nomenclatura cubana ainda tem seus luxos, né? Mas o povo não. É uma tristeza. Então eu registro aqui porque... parece que está acabando. Né? E lá na Venezuela, vocês lembram do Diosdado Cabello, que era mais tirano que o Maduro. E ele que está intermediário dos Estados Unidos ajudando os americanos. Apareceu agora durante o terremoto, helicópteros americanos, soldados americanos estão lá ajudando, né? mandando material de humanitário. Né? E o Diosdado Cabello está no meio. Ele está sendo processado pela justiça americana por tráfico de cocaína, tem 25 milhões de oferta pela cabeça dele, né? Ele está registrado lá como inimigo dos direitos humanos pela ONU, né? Mas está fazendo de tudo, nunca mais vestiu camisa vermelha, está fazendo de tudo para ficar, digamos, serviçal aos americanos para ver se consegue garantir um futuro que não seja na prisão como Maduro. De Brasília, Alexandre Garcia.
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16: Hora certa. 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
2: Atualizando o meio-dia, mais 30 minutos, estamos de volta aqui na programação da Nevasca FM com a voz da cidade. Lembrando que você pode participar com a gente no 49-991-17-84-88 e trazendo agora as informações, Cris Sotos, aqui para o Jornal da Nevasca FM. Cris, boa tarde.
17: Boa tarde, Will. Boa tarde aos ouvintes da Nevasca FM, da Voz da Cidade. As principais notícias para esta segunda-feira, 27 de julho. Dinheiro esquecido do PIS/PASEP, Caixa libera novo pagamento nesta segunda-feira. A Caixa Econômica Federal libera nesta segunda um novo lote de pagamentos do dinheiro esquecido do antigo fundo PIS/PASEP e desta vez recebem os trabalhadores que solicitaram o ressarcimento dos valores até 30 de junho de 2026. Segundo informações, o benefício é destinado a trabalhadores da iniciativa privada e servidores públicos que tiveram vínculos entre 1971 e 1988, que possuem também valores disponíveis para saque. O antigo fundo PIS/PASEP foi criado para formar essa espécie de poupança para os trabalhadores. Em 1975, os recursos dos dois programas foram unificados em um único fundo que deixou de existir em 1988, quando foi substituído pelo atual abono salarial. Muitos trabalhadores nunca retiraram os valores que acabaram sendo transferidos para uma conta única do Tesouro Nacional. Agora, quem trabalhou com carteira assinada ou como servidor público entre 1971 e 1988 pode solicitar o ressarcimento. Herdeiros de trabalhadores falecidos também têm direito ao pedido. De acordo com o governo federal, mais de 10 milhões de pessoas têm esse direito. Podem ser beneficiadas, totalizando 26,3 bilhões em valores disponíveis. O saldo médio para saque é de aproximadamente 2,8 mil, mas o valor varia conforme cada caso. E conforme divulgado pelo SBT News, a consulta pode ser feita de forma gratuita pela plataforma Repis Cidadão ou pelo aplicativo do FGTS. Para verificar se há valores a receber, o trabalhador deve acessar a plataforma Repis Cidadão, fazer login com uma conta gov.br, informar o número de identificação social, o NIS, clicar na opção de pesquisa. E ainda, caso exista, né, algum valor disponível, o próprio sistema informará como solicitar o ressarcimento. E os pagamentos são realizados exclusivamente pela Caixa Econômica Federal. O dinheiro pode ser depositado em uma conta já existente na instituição ou em uma poupança social digital aberta gratuitamente para o beneficiário. O governo também alerta que o pedido de ressarcimento deve ser feito até setembro de 2028. Após esse prazo, os recursos serão incorporados definitivamente ao Tesouro Nacional, sem possibilidade de saque. E lembrando que na internet você consegue conferir o calendário dos próximos pagamentos. Então tem as próximas datas previstas para o pagamento do antigo fundo PIS/PASEP. Com informações do SCC10. Um acidente de trânsito mobilizou as equipes de resgate do 5º Batalhão de Bombeiros Militar na madrugada desta segunda-feira. A ocorrência de colisão seguida de capotamento foi registrada por volta das 2h51 na Avenida Marechal Castelo Branco, em Lages. Para o atendimento no local, o Centro de Operações do Corpo de Bombeiros acionou as guarnições das viaturas autobomba, tanque e resgate e auto-socorro de urgência. Ao chegarem ao trecho indicado, as equipes confirmaram que o veículo VW Gol, com placas no padrão Mercosul, transitava pela avenida quando colidiu contra um Fiat Punto, também com placas Mercosul, que estava estacionado na via. O proprietário do automóvel atingido, identificado como WP, de 33 anos, não se encontrava no interior do veículo no momento do impacto. Com a força da batida, o VW Gol capotou e parou sobre a pista com as rodas para cima. Quando o resgate chegou, os dois ocupantes do carro já haviam conseguido sair do interior do veículo. A Polícia Militar já se encontrava na cena e realizou a contenção do condutor do Gol, um homem de 35 anos. Ele estava consciente e orientado, mas apresentava odor de álcool. Então, a passageira do veículo, uma mulher de 42 anos, foi encontrada caminhando pelo local. Ela estava consciente, orientada e com sinais vitais estáveis, apresentando escoriações na face e um edema no olho esquerdo. A mulher relatou ter saído do automóvel por meios próprios logo após o capotamento e recusou o encaminhamento ao hospital. Após os procedimentos iniciais, o condutor foi detido e conduzido pela guarnição da Polícia Militar para os encaminhamentos cabíveis. Informações do SCC 10. Homem é preso após atropelar e matar trabalhador da coleta de lixo na Barra Funda. Um trabalhador da limpeza urbana de 19 anos morreu após ser atropelado por um motorista embriagado na noite de domingo na rua Bosque da Barra Funda, Zona Oeste de São Paulo. Segundo a Polícia Civil, Diego Rafael da Silva atuava na coleta de lixo, recolhia containers na parte traseira de um caminhão de limpeza. Estava estacionado e sinalizado para a realização do serviço quando foi atingido por um carro. A vítima chegou a receber os primeiros socorros de uma médica que passava pelo local e em seguida foi atendida por equipes do Corpo de Bombeiros e do SAMU, mas não resistiu aos ferimentos. De acordo com a investigação, o motorista, um homem de 53 anos, apresentava sinais evidentes de embriaguez, com dificuldade para permanecer em pé. Ele aceitou fazer o teste de bafômetro, que apontou aí muito álcool no organismo. Testemunhas afirmaram que, após o atropelamento, o motorista deixou o local e retornou minutos depois. Diante da exaltação de pessoas que acompanhavam a ocorrência, ele foi retirado do veículo e levado para o interior de um prédio próximo até a chegada da polícia. O homem foi preso em flagrante por homicídio e encaminhado ao 7º Distrito Policial da Lapa, onde a ocorrência foi formalizada por se tratar de atendimento de plantão. A investigação ficará a cargo do 23º Distrito Policial, responsável pela área. Informações do G1.com. Para finalizar as notícias para a Voz da Cidade, um homem de 27 anos foi preso pela Polícia Militar na tarde de ontem por posse irregular de arma de fogo no bairro São Luís, em Lages. A ocorrência foi registrada por volta das 14h55, após a Polícia Militar receber uma denúncia sobre a possível existência de uma arma de fogo em uma residência localizada na rua Salustiano Neto. Ao chegar ao endereço, os policiais abordaram um morador que foi informado sobre a denúncia e colaborou com a ação, autorizando a entrada da guarnição no imóvel para a realização de buscas. Durante a averiguação, o próprio homem informou que possuía um revólver calibre 38 guardado em um dos quartos da residência. A arma foi localizada pelos policiais juntamente com 63 munições do mesmo calibre armazenadas dentro de uma caixa de sapatos. Diante da situação, o homem recebeu voz de prisão por posse irregular de arma de fogo e ele foi conduzido juntamente com o revólver e as munições apreendidas à Delegacia de Polícia Civil de Lages, onde foram realizados os procedimentos legais cabíveis. Informações do Noticerra SC. Essas eram as notícias para esta segunda-feira para a Voz da Cidade. Direto da Central de Jornalismo da Nevasca FM, Cris Sotos.
2: Obrigado, Cris, pelas suas informações aqui na programação da Voz da Cidade. Lembrando mais uma vez os nossos contatos WhatsApp para você participar com a gente no 49-991-17-8488. Pode mandar a sua mensagem, sua reivindicação, algo da sua rua, né, algo do seu bairro, do seu município também. Se você está à procura de trabalho também, pode participar com a gente. Se você tem à disposição também vaga de emprego, pode mandar o seu recado aqui no nosso WhatsApp. Mais uma vez repetindo, 49-991-17-8488. Bom, a Andriele, ela gostaria de ver se vocês passam um aviso aí pra mim. Tem duas pessoas que estão precisando de trabalho. Pode entrar em contato e ligar no fone 49-991-64-6944. Então, a Andriele está aqui na Nevasca FM dando à disposição duas pessoas que estão à procura de trabalho. Então, para você que tem, que está precisando na lida do campo ou eventualmente serviços gerais, tá? Pode entrar em contato com ela através do 49-991-64-6944. Olha só, utilidade pública, oportunidade de trabalho. Procura-se homem com experiência e referências para trabalhar na localidade de Três Pedrinhas, realizando serviços gerais, incluindo atividades como tratorista, motorista e gerenciamento de pomar. Os interessados devem entrar em contato pelos telefones 499-9927-6237. 499-9927-6237 ou 499-9927-6085. 499-9927-6085. Olha só, utilidade pública, vagas de emprego, oportunidade de trabalho. A empresa Fischer está contratando, está com vaga à disposição para tratorista com experiência em pomares. Os requisitos: morar em São Joaquim, experiência na função. A Fischer oferece salário compatível com a função, insalubridade, cesta básica, vale alimentação de R$500. Almoço na fazenda, transporte gratuito, PPR, participação nos resultados. Além disso, convênios com farmácias, laboratórios e outros. Mais informações pelo fone WhatsApp no 49-991-42-1892 e falar com Edmar 49-991-42-1892. Meio-dia, mais 41 minutos, estamos no ar com a programação da Nevasca FM, aqui a Voz da Cidade, para você sintonizado no 104,1. A partir de agora, o nosso WhatsApp totalmente à sua disposição, para você que queira trazer alguma reivindicação, algo que você acha que precisa ser destacado ao poder público, né, alguma demanda, sua rua está precisando de algo, né, o seu bairro está precisando de algo, enfim, aí na sua cidade, na cidade de Bom Jardim, Urupema, Bom Jesus, São José dos Ausentes, no Rio Grande do Sul também, enfim, toda a nossa região serrana, Painel e, claro, nossa querida e bela São Joaquim. Nosso número está à sua disposição no 49-991-17-8488. Meio-dia, mais 42 minutos, chegando Agronegócio em Foco com Marcelo Lara.
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19: Olá, amigos da Rádio Nevasca FM, tudo bem? Hoje a gente fala sobre uma nuvem que está se formando no horizonte das exportações catarinenses, o chamado segundo tarifaço dos Estados Unidos, que pode bater forte em Santa Catarina. Segundo a Federação das Indústrias do Estado de Santa Catarina, o estado será um dos mais impactados por essa nova sobretaxa de 25% imposta pelos americanos a produtos brasileiros. O estudo da entidade mostra que 54,5% da pauta exportadora de Santa Catarina vai ficar sobre o peso dessas tarifas. É um número que merece nossa atenção, especialmente quando lembramos que a primeira rodada de aumentos já fez as exportações catarinenses para os Estados Unidos recuarem 38,2% e custou cerca de 7,6 mil postos de trabalho. O impacto não é uniforme. As regiões Serrana, Oeste e Planalto Norte são as mais vulneráveis, justamente territórios com forte ligação ao campo, A produção de madeira, agroindústria e manufaturados que dependem do mercado externo. Para o produtor rural e para as indústrias que processam o que vem do campo, isso significa risco real de redução de demanda, pressão sobre preços e dificuldade para manter a roda da economia girando. Ninguém aqui é contra comércio internacional, muito pelo contrário. O agronegócio e a indústria catarinense são exemplos de eficiência, sustentabilidade e capacidade de gerar renda no interior. Mas quando o maior mercado do mundo levanta bandeiras desta forma, o efeito cascata chega ao produtor. Menos venda, menos investimento, menos emprego no campo e nas pequenas cidades. A cobrança da entidade é por mais habilidade diplomática do governo federal, em vez de discursos de soberania. Santa Catarina construiu sua força na diversificação, na qualidade e na responsabilidade ambiental. Agora é hora de acelerar a busca por novos mercados, Ásia, Europa, Oriente Médio, e de valorizar ainda mais a produção responsável que respeita solo, água e boas práticas. A Fiesc já está na segunda fase do programa Destarifaço, apoiando empresas a se reposicionarem. E o setor produtivo precisa de união. É preciso defender o campo com inteligência, investir em sustentabilidade para manter portas abertas no mundo e transformar desafios em oportunidades de modernização e conquista de novos clientes. O Brasil e Santa Catarina têm muito a oferecer: comida de qualidade, produtos sustentáveis e gente que trabalha com seriedade.
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2: Meio-dia, mais 45 minutos, vamos até o Clima Terra conversar com ele, Ronaldo Coutinho do Prado, saber como que fica a atualização do tempo. Lembrando que a temperatura está nesse momento na casa dos 19 graus, chuva em 24%, umidade relativa do ar em 77% e ventos a 14 quilômetros por hora, tempo nublado aqui na Serra Catarinense. Ronaldo Coutinho, boa tarde.
20: Boa tarde. Tivemos hoje um amanhecer mais quentinho, né? Entre 11 e 14 graus. Agora à tarde, provavelmente entre 19, 22, 20, 23 graus. Uma tarde quente. Não dá para descartar alguma chance de trovada entre a tarde e a noite, mas é bem provável que passe sem. Ou bem isolado, e quanto mais perto do Rio Grande do Sul, um pouquinho mais de chance. Amanhã também vai ser outro dia parecido, também quente e com chance de chuva não muito grande entre a tarde ou a noite. De manhã, pouca chance. Se tiver que fazer alguma coisa, é hoje, amanhã, com um pequeno risco. Já na quarta, está indicando chuva, trovada, pode começar já pela manhã e ao longo do dia, alguma coisinha forte, pontual, pode ter. Cai a temperatura. Na quinta e sexta, bom com frio de manhã, ameno à tarde. Alguma geadinha de baixada até não se descarta, coisa aí de 3, 4, 5 graus. E à tarde, agradável. Provavelmente no sábado, final do dia ou domingo, já está indicando chuva de novo. Mas aí a gente vai atualizando. Na Climaterra, Ronaldo Coutinho.
2: Obrigado, Coutinho, pelas suas informações aqui na Voz da Cidade.
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2: Nevasca FM 10, faltando para uma. Boa tarde.
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2: Estamos de volta aqui na programação da Nevasca FM, lembrando os nossos números de WhatsApp no 499-91-17-84-88 para quaisquer reivindicação. Se você está ouvindo a Nevasca FM, pode participar com a gente, principalmente se tratando da sua rua, se tratando do seu bairro, enfim, da sua cidade, da sua localidade, estamos à disposição. Vagas de trabalho também, deixamos esse horário totalmente à sua disposição. Se você está à procura de trabalho, pode participar com a gente aqui na Voz da Cidade. Estou recebendo um áudio aqui de uma mãe, Ana Paula. Ana Paula, eu recebi o seu áudio, eu acabei de ouvi-lo aqui, só que por conta do assunto, por conta do tema, tá? A gente vai levar aí para órgãos maiores, tá? Principalmente o jurídico aqui do Grupo SCC, em especial da Nevasca FM, para que a gente possa avaliar aí toda a situação e a condição da sua demanda, tá bom? Assim que possível, eu trarei o retorno aqui na Voz da Cidade ou para você de forma pessoal, tá bom? Então, obrigado pela sua participação, agradeço, só te dando retorno que nós vamos avaliar sim com mais cautela, se tratando aí da sua reivindicação, tá bom? E posteriormente a gente traz aqui os detalhes ou enfim o desdobramento de toda essa situação aqui na Voz da Cidade, tá certo? Obrigado pela sua participação. Bom, vamos até a Ipagre então com Conexão Agro aqui na Nevasca FM.
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26: Olá, ouvintes da Rádio Nevasca. Aqui quem fala é o Christian Lemos de Medeiros, extensionista da Ipagre aqui no município de São Joaquim, engenheiro agrônomo, né? E é um prazer novamente a gente estar aqui novamente participando, né, desse programa para trazer mais alguns recados aí para os produtores aqui da nossa região. Um assunto aí que a gente gostaria de estar trazendo é avisar os produtores que o programa do milho já está operacional aqui nos escritórios da Ipagre, né? Como é que funciona, né? O pessoal que planta milho aí, que pretende plantar milho, seja para grãos ou para silagem, né, pessoal? Os beneficiários têm que ser enquadráveis no Pronaf, exceto a questão de área, que pode passar de 80 hectares, né? Então, pode vir aqui nos escritórios da Ipagre, que a gente vai estar consultando e avaliando esse enquadramento. O produtor consegue até 5 sacas por produtor, né? Sacas de semente de milho. E o contrato é feito na empresa credenciada, né? Conveniada com o programa, que pode ser cooperativas, lojas agropecuárias. E então, qual que é a vantagem desse programa? O produtor consegue até 5 sacas, ele vai pagar com desconto de acordo com o grupo do milho que se enquadrar. Ele vai se enquadrar em um de 5 grupos, né, de acordo com o nível tecnológico do milho. E o desconto varia de R$ 100 por saca até R$ 270, dependendo, de novo, da classificação de acordo com o nível tecnológico do milho. E o contrato é feito nas empresas, como já foi falado. E além desse desconto, o produtor ele vai ganhar também um prazo aí para não antes de abril do ano seguinte, certo? Algumas recomendações a respeito da questão do milho, né? Quem pretende plantar milho aqui na nossa região. A recomendação de plantio, né? A época ideal de plantio de milho aqui na região é final de outubro, início de novembro, em função do nosso período mais quente, né? E também de acordo com o ciclo, né? O ciclo a gente tem recomendado que o milho seja precoce ou superprecoce, justamente para aproveitar melhor esse período curto que a gente tem aqui na região de calor mais intenso, né? Pensando também em reduzir o espaçamento, de acordo com as características dessas variedades serem um pouco menores do que antigamente, né? Então a gente precisa reduzir o espaçamento também. E a gente avisa também, orienta os produtores que optem por variedades, né, híbridos de milho que contenham aí uma boa tolerância ao complexo de enfesamentos, né? Porque o enfesamento é uma doença que surgiu há alguns anos na região, também, né, aqui na região, e tem causado muitos danos e prejuízos aí para os produtores. Então, que opte por híbridos com tolerância ao complexo de enfesamentos, com tratamento de sementes com inseticida. Bom, CMO apontou as plantas de milho, a gente recomenda também que faça em torno de 4 ou 5 tratamentos com inseticidas registrados, né, para cultura, já nesse início do desenvolvimento do milho. Porque a cigarrinha, a responsável pelo complexo dos enfesamentos, ela atua justamente ali no início do desenvolvimento, né? E lá depois, no final do desenvolvimento, que vai se manifestar os sintomas das doenças. Mas é nessa fase inicial que o produtor deve realizar, né, os tratamentos aí também com inseticidas, tá, pessoal? Em torno de 4 ou 5 tratamentos. Então, são algumas recomendações aí que a gente faz para que o produtor tenha mais êxito, né, no seu cultivo de milho, seja para grãos ou para silagem. Claro que o produtor vindo aqui, a gente também vai fazer essas e outras recomendações, né, para que ele tenha sucesso no seu plantio. Certo, pessoal? Lembrando que é um ano de previsão de El Niño, né? Ou seja, é chuva acima da média climatológica. Aí para os meses de julho, agosto e setembro, aí, né? De acordo com a previsão climática do CIRAM. E tomar cuidado, né? Ficar sempre de olho na previsão do tempo, antes de uma semeadura, de uma adubação. Certo, pessoal? Outro recadinho que a gente quer passar, aproveitando o tempo, é com relação às pastagens já implantadas, né, pessoal? Então, lembrar os produtores de continuar realizando o manejo conforme as alturas de entrada e saída das pastagens, conforme a espécie, né? Aveias são uma altura, né? Entra com 30, tira o rebanho com 15 a 18. Azevém entra com 20, tira com 12 a 15 centímetros de altura. Então, de acordo com a espécie, a gente recomenda uma altura ideal de manejo para que essa pastagem produza mais, né, e durante mais tempo. Certo, pessoal? E lembrando também, quem pretende fazer adubações, né, de cobertura nessa época do inverno, lembrando que abaixo de 7 graus, as pastagens praticamente inibem o seu metabolismo, né, e consequentemente a absorção de água e nutrientes do solo. Isso relacionado com chuvas intensas podem causar aí grandes perdas, né, técnicas e econômicas com as adubações no inverno. Com relação ao kit forrageiras 2027, pessoal, a gente está liberando, né, os kit forrageiras, que são linhas de crédito, basicamente, onde o produtor que se enquadrar nos critérios, né, ele consegue prazo e desconto de 30% para adquirir aí sua semente, sua adubação, né, para implantar ou manter pastagens. Então, a gente tem pedido para o pessoal se planejar, assim como o programa do milho também, né? Se planejar com análise de solo, qual área vai fazer, que tipo de espécie de pastagem pretende fazer, né? Ah, quero plantar milho em outubro, novembro, então já vou olhar aquelas áreas que eu tenho pastagens anuais de inverno agora, porque vão findar o seu ciclo lá em outubro, novembro, justamente na época de introduzir o milho. Por exemplo, ah, mas eu quero fazer uma pastagem perene de inverno, né? Então já vou também me preparar, né, com as áreas que eu quero fazer e também com essas análises de solo, porque quando vier o produtor aqui solicitar o seu kit forrageiro, a gente vai medir essas áreas pelo aplicativo e também olhar a análise de solo para dar uma assessoria, né, uma recomendação mais precisa, de acordo com a ideia de cada produtor. Certo, pessoal? Então, planejamento é tudo. E é isso. Muito obrigado pelo espaço, agradeço aí a Rádio Nevasca e seguimos à disposição para maiores esclarecimentos. Um abraço.
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2: Bom, meio-dia, mais 59 minutos, estamos quase chegando na reta final da nossa edição da Voz da Cidade desta segunda-feira, início de semana, aqui na Nevasca FM. Terminando com o esporte, né? Vocês viram, em Flamengo e São Paulo ficam em empate no Maracanã. Léo Pereira abre o placar, Caleri deixa tudo igual no Maracanã e rubro-negro desperdiça a chance de pressionar o líder do Brasileirão. Então, no Maracanã, o Flamengo não fez o dever de casa e empatou por 1-1 com o São Paulo pela 20ª rodada, a primeira do retorno aí do Campeonato Brasileiro. Na etapa final, Léo Pereira abriu o placar para os donos da casa, enquanto Caleri desencantou e deixou tudo igual aí. O semi-automático entrou em ação e anulou um tento de Samuel Lino. Assim, os comandados do técnico Leonardo Jardim podem ver o Palmeiras aumentar a vantagem na liderança.

No primeiro lance da partida, Arthur avançou pela direita e cruzou na área. Assim, a bola sobrou para o Wendel, que mandou por cima da meta de Rossi, né? De outro lado, Pedro teve liberdade para encontrar Samuel Lino, que em profundidade cruzou mal. Em outra boa chegada, o camisa 9 dessa vez acionou Lohan, que finalizou, mas Rafael defendeu sem qualquer dificuldade. Pois é, tá aí os resultados desses jogos. Então, Brasileirão 2026, pela 20ª rodada, né, que aconteceu no Rio de Janeiro, no Maracanã, teve os gols aí de Léo Pereira no segundo tempo, por 1-0, e Caleri empatou ao segundo tempo também. Então, tá aí falando um pouquinho sobre Brasileirão e já atualizando pra vocês também que Atlético Mineiro venceu o Palmeiras aí após falha de Carlos Miguel. Então o Galo vence por 2-1 no Nubank. Parque sobe na tabela e coloca fim à sequência de 14 rodadas sem derrotas do Verdão como mandante aí da rodada. Então o Atlético Mineiro conquistou uma importante vitória sobre o Palmeiras por 2-1 neste domingão no Nubank Parque em São Paulo, pela 20ª rodada do Campeonato Brasileiro. Victor Hugo e Igor Gomes marcaram os gols do Galo, enquanto Felipe Anderson destacou para a equipe paulista. Meio-dia, mais 2 minutos. Estou encerrando a nossa edição da Voz da Cidade desta segunda-feira. A gente se vê por aí, se fala por aqui daqui a pouquinho. No Show da Tarde retorna amanhã a partir do meio-dia aqui na Nevasca FM.

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1: Tudo isso e muito mais a partir de agora aqui na 104,1 Nevasca FM com o Show da Tarde pra você. A gente vai até as 4 horas tocando suas melhores músicas. Muito obrigado pela sua audiência, pela sua sintonia. Pra você aí que já estava conectado aqui na Nevasca através da Voz da Cidade, a gente segue agora só com os melhores prêmios, as melhores músicas e tem, iniciando a sua semana sempre com o pé direito, daquele pique, né? Tem aqueles dois pastéis grandes da Nathalie mais refri de 600ml. Lembrando que você participa mandando o nome completo e bairro aqui no nosso WhatsApp. Anota aí, pega o seu celular, pega uma caneta, pega um lápis, pega o carvão, pega o que você tiver, anota o nosso WhatsApp, já manda nome completo e bairro aqui na nossa programação, tá? 49-991-17-84-88, já manda aquele abraço bem especial pra quem você quiser também, manda beijo, enfim, aumenta o volume, só tá começando o Show da Tarde aqui na Nevasca FM. Pra você sintonizando agora, muito prazer, sou Will Andrade, que alegria estar com você nessa segundona, começando elas, as gêmeas mais queridas desse Brasil, Maiara e Maraísa, vai lá.

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só toca as melhores músicas, só toca os melhores sucessos. Essa é a Rádio Nevasca FM, tá aí Bruno César e Rodrigo. E Rodrigo e também Murilo Rufi de bandeja aqui no Jogo da Tarde pra você. Agora 1h23, gente, só tá começando a nossa programação. Lembrando que vamos até as 4, só com as melhores músicas. E claro, você do outro lado do rádio, que é o nosso melhor ouvinte, já tá convidadíssimo a participar com a gente, mandar aquele recado, mandar aquele abraço, aquele beijo, aquele cheiro. Enfim, fica à vontade, hein? Essa programação foi feita especialmente pra você que tá aí sintonizado na 104.1. Se tá por casa, tá de boa na lagoa, tá se preparando pra lavar aquela louça, pra dar aquela ajeitada na casa. Atenção, mulherada aí, hein? Atenção, os rapazes também que estão de férias. Tem que ajudar a mulherada também, hein? Não vá fazer feio. E pra você também que tá ouvindo a Nevasca e tá trabalhando, tá nos pomares de maçãs, tá no campo, tá no carro, passando por toda a nossa Serra Catarinense, Serra Gaúcha, sintonizado aqui no 104,1 da Nevasca. Obrigado pela companhia, obrigado pela carona, tá? Lembrando aí, entende, presentão pra você, dois pastéis grandes, mais refri de 600ml, uma parceria da Nevasca e a Nathalie Lanches. E pra participar, só mandar nome completo e bairro aqui no nosso WhatsApp. Tô te esperando.

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3: Nevasca FM, 1:26. Boa tarde. Tem muito mais música, tem muito mais prêmio, tem muito mais você que é o nosso melhor ouvinte aqui na 104.1 da Nevasca FM. A voz da comunidade. Chegando Kleber e Cauã, Cabo de Guerra. Excelente tarde pra você.

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1: Nevosca FM, esse é Israel Rodolfo, voltou com quem não voltava aqui no Show da Tarde pra você curtir de montão, faltando 18 minutinhos aí para as 2 horas da tarde, lembrando, nosso WhatsApp totalmente liberado pra você, vai ter presentão, vai ter sua mensagem, aquele abraço que você vai mandar pra quem você quiser, enfim, fica à vontade, né? A programação da Nevosca, ela é feita especialmente pro nosso melhor ouvinte, pra quem tá aí do outro lado do rádio, né? Já tá aí sintonizado na Nevosca, aumenta o volume então, tem só coisa bacana pra você, que é gente boa, pra você que tá aí acompanhando, tem só as melhores músicas, tem só os melhores prêmios e tem a sua participação no 49991178488, através da 104.1 para toda a nossa região serrana, tanto Serra Catarinense, Serra Gaúcha, diretamente aqui da nossa querida e bela São Joaquim, e através da internet, através da Alexa, e você acompanha a Nevosca também em todo o nosso mundão afora, tá bom? Tô te esperando!

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9: Nevasca FM, 14, faltando para as 2. Boa tarde. É uma emissora do grupo SCC, Sistema Catarinense de Comunicação. A voz da comunidade, chegando Fidume Jecas, Chapéu Preto.

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0: Tá aí Guilherme Santiago, 12:30 aqui no Show da Tarde pra você. Em ponto pra dar uma animada na sua tarde, deixar ela ainda mais especial. Olha só, pra ficar melhor, tem de presentão pra você aqueles dois pastéis grandes da Nathalie, mais refri de 600ml. Vamos mandar abraço pra essa galera, pra quem tá aqui na sintonia participando, nosso amigo Joelson Padilha Lima, do bairro Jardim Bandeira, que é participar do sorteio. Dona Marinês, oi Dona Marinês, boa tarde.
1: Tarde, Will, querido amigo.
0: Tudo bem?
1: Gente boa. É Maria Inês Borges de Oliveira, do bairro Jardim Caiçara, quero participar.

0: Hoje um dia assim, um amanhecer mais quentinho, né, entre 11 e 14 graus. Agora à tarde, provavelmente entre 19, 22, 20, 23 graus, uma tarde quente. Não dá para descartar alguma chance de trovada entre a tarde e a noite, mas é bem provável que passe sem. Ou bem isolado, e quanto mais perto do Rio Grande do Sul, um pouquinho mais de chance. Amanhã também vai ser outro dia parecido. Também quente e com chance de chuva não muito grande entre a tarde ou a noite. De manhã, pouca chance. Se tiver que fazer alguma coisa, é hoje, amanhã, com um pequeno risco. Já na quarta, está indicando chuva, trovada, pode começar já pela manhã e ao longo do dia, alguma coisinha forte, pontual, pode ter. Cai a temperatura. Na quinta e sexta, bom com frio de manhã, ameno à tarde. Alguma geadinha de baixada até não se descarta, coisa aí de 3, 4, 5 graus. E à tarde, agradável. Provavelmente no sábado, final do dia ou domingo, já está indicando chuva de novo. Mas aí a gente vai atualizando. Na Climatel, Ronaldo Coutinho.
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10: Tá aqui na melhor sintonia do seu rádio, esse é o Show da Tarde pra você aqui na Nevasca. A voz da comunidade, 12h23, ótima tarde pra você. Chegando Júnior e César, cheiro de culpado.

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muito mais música romântica e muito mais paixão pra você na sua segunda-feira. Tá aí Panda, corpo nu, gordinho mais querido desse Brasil, depois de mim. É o Panda, né? Faltando 20 minutinhos para as 3 horas da tarde. Tá passando voando a nossa tarde aqui no, na nossa programação, né? Lembrando que tem de presentão pra você aqueles dois pastéis grandes da Nathalie. Você não ouviu errado. Além de ser aquele lanche maravilhoso da Nathalie, são dois pastéis grandes e pra completar mais refri de 600ml aqui no show da tarde pra você, tá bom? E pra participar, só mandar nome completo e bairro no 49-991-17-84-88. Já aproveita, conta pra nós como que tá sendo a sua tarde, qual que são as suas perspectivas pra essa semana, pra essa segundona. Tá começando com o pé direito? Claro, tá sintonizado na Nevasca, tá show de bola, hein? Corre participar, tô te esperando.

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9: Tempo em São Joaquim tá quente, temperatura 19 graus, sol entre nuvens, umidade relativa do ar em 73% e ventos a 13 km por hora.
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9: A Nevasca 2h44, boa tarde. Sempre com as melhores músicas e os melhores prêmios e claro, você que tá aí do outro lado do rádio que é o nosso melhor ouvinte. Ótima tarde. A voz da comunidade, chegando João Neto e Frederico, só esquece quem tenta.

0: sertaneja pra você, turma. Tá em Marcos e Belucci, Ferrugem, Tonelada de Solidão, aqui no Show da Tarde. Nossa programação, lembrando que você participa, manda seu recado no nosso WhatsApp, já concorre aí, hein? São dois pastéis grandes da Nathalie, mais refri de 600ml. Pra participar, só mandar nome completo e bairro aqui no nosso WhatsApp. Faz como essa galera, não perca tempo. Corre, corre, corre. 499-91-17-84-88 pra você sintonizado na Nevasco. Josué Wagner Lima tá pedindo pra participar do sorteio e pedindo pra ouvir uma do Henrique Juliano, música Eu Também Cansei. Ô, boa pedida, hein? Boa sorte pra ti, meu amigo. Obrigado pela sintonia, tá? Quem mais tá com a gente? A Patrícia Michele Pereira, que mora no bairro Jardim Bandeira, também tá aqui na sintonia da Nevasca. Tem uma mamãe aqui na frente da Nevasca FM batendo foto com a filhinha também. Coloca no Instagram da Nevasca e marca a gente lá, tá bom? Obrigado, tá? Obrigado por registrar. Parabéns pela pequena. Muito lindinha. Que coisa fofa, gente. Quem mais tá aqui com a gente? A Wanda Aparecida da Silva do bairro Jardim Bandeira tá na sintonia da Nevasca. A Rosângela de Souza Santos, nossa ouvinte de todos os dias, também tá participando com a gente. Abração pra você, Rosângela. Deixa eu ver, o Bruno Sasso do bairro Bela Vista tá aqui na sintonia, também querendo levar pra casa esse sorteio de hoje. Quem mais? É o Brian Sasso agora que tá participando com a gente. Fala, Brian. Tudo bem?
1: Participar do sorteio da Rádio Nevasca.
0: Tá bom.
1: É a Sasso, bairro Bela Vista.
0: Tá bom, obrigado, Brian. Tá participando sim, tá? Um abração pra vocês e pra todo mundo aí do bairro Bela Vista. A Paula tá com a gente? Ah, deixa eu ver, as meninas, na verdade, aqui, ó. Oi, boa tarde, tudo bem? Toca Morena Misteriosa do Céu e Cantos. Tamo junto, a Thaís, a Júlia e também a Paula. Um abraço. Obrigado, meninas. Ótima tarde pra vocês. Obrigado pela sintonia, tá bom? Ah, quem mais tá aqui na sintonia? A Flávia Terezinha da Luz das Criúvas também tá participando. O João Vitor da localidade, João Vitor Lopes Padilha da localidade Três Pedrinhas também tá com a gente. Abração pra você. Boa sorte. A Iracema Borges lá do São Miguel do Caiama também tá aqui na sintonia. E se você ainda não participou, fica com aquela invejinha boa e manda. 499-91-17-84-88. Vai deixar passar a oportunidade de você começar a sua semana daquele jeito, ganhando dois pastéis grandes da Nathalie, mais refri de 600 ML, hein? Acredito que não, hein?
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0: Chegando ele, Ronaldo Coutinho do Prado, conta pra nós como que se comporta o tempo.

0: começar já pela manhã e ao longo do dia alguma coisinha forte, pontual pode ter. Cai a temperatura. Na quinta e sexta, bom com frio de manhã, ameno à tarde. Alguma geadinha de baixada até não se descarta, coisa aí de 3, 4, 5 graus. E à tarde agradável. Provavelmente no sábado, final do dia ou domingo, já está indicando chuva de novo. Mas aí a gente vai atualizando. Na Climatel, Ronaldo Coutinho.
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10: Nevasca FM 3:06, boa tarde. A número 1 a mais ouvida aqui nos campos de cima da serra, você tá sintonizado na melhor, essa é Nevasca. A voz da comunidade, pelo amor de Deus, tá chegando Jorge Matheus com Dói, lá ele, 3:06, ótima tarde pra você.

0: Mendes, essa não é nenhuma indireta, né? Essa música é uma verdadeira direta, tá aí Simone Mendes, a mais querida desse Brasil com direitos iguais. Novidade aqui no Show da Tarde pra você, 3h22, lembrando que tá rolando 2 pastéis grandes, mais refri de 600ml, uma parceria da Nevasca com a Nathalie Lanches. E é pra você, nosso querido e belíssimo ouvinte que tá aí do outro lado do rádio, hein? Pode participar, mandar aquele recado bem bacana, mandar aquele abraço pra quem você quiser e mandando o nome completo e bairro já vai estar participando do sorteio. 49-991-17-84-88, a Tainara da Silva Ribeiro, do bairro Jardim Bandeira, tá com a gente, querendo participar do sorteio. Deixa eu ver quem mais. Boa tarde, Will, tudo bem? Quero pedir uma música, Irmão da Lua e Amigo das Estrelas, com Zezé de Camargo e Luciano. Sou a Paty da Vila Silveira, São José dos Ausentes. Oi, minha querida, tudo bem? E também para as gurias, a Alessandra e também a Lourdes, que estão ouvindo a Nevasca FM. São umas queridas, gente. Eu tive a oportunidade de conhecer essas meninas enquanto eu estive pela região do Rio Grande do Sul. Tô com uma saudade de vocês, tá? E eu não me esqueci. Beleza, Paty? Eu não esqueci de vocês, tá bom? Estão trabalhando, estão no restaurante trabalhando, lá na cozinha. E o Radinho conectados na Nevasca, que vão curtir, sem dúvida nenhuma, Zezé de Camargo e Luciano, tá bom? Boa tarde pra vocês, ótima semana. Obrigado pelo carinho. Ah, deixa eu ver quem mais. A Natália, só... aliás, não é Natália, é Natalia Will Andrade, o que, que você tá lendo? A Neiva Chaves, na Marita, tá aqui com a gente também, querendo participar do sorteio. Deixa eu ver quem mais tá mandando mensagem. O João Paulo Barbosa Damasceno, das Palmas, também tá aqui na sintonia da Nevasca. O Flávio Luiz Pereira Costa, do bairro Santa Cruz também. A Giovana Padilha, do endereço localidade do Boava, também tá aqui na sintonia da Nevasca. Obrigado pelo carinho. Deixa eu ver a Diana. Isso, Diana, mandou um áudio. Eu não consegui entender teu áudio, tá, Diana? Se puder mandar de novo aí, a gente manda um abraço pra você, tá certo? Nosso amigo Paulo Andrade e também Rosilene Palmer. Olha só, eles estão no recanto, estão numa pousada e estão sintonizados na Nevasca. Que bacana! Na localidade de Raposo, lá em Lages, hein? Obrigado pela sintonia, um abração pro casal aí, obrigado pelo carinho, tá? A Luísa Moraes de Parambu, Ceará, também tá aqui com a gente, tá todos os dias sempre sintonizada na Nevasca. Um abraço pra você, Luísa, pelo aplicativo, tá sempre na sintonia aí. A Aline Artismo, do bairro Jardim Bandeira, também tá com a gente, querendo participar do sorteio. A Ana Paula da Luz Costa, tá ligadinha na Rádio Nevasca, gostaria de participar do sorteio. Tá bom, Ana? Boa sorte pra você, uma ótima tarde, tá bom? E se você ainda não participou, dá tempo, hein? Corre, 49-991-17-84-88. Tô te esperando.
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0: Bom, vamos com a Milena Abreu falar sobre a fila do INSS. É isso mesmo, Milena? Boa tarde.
2: A fila de espera por benefícios do Instituto Nacional do Seguro Social, o INSS, registrou uma queda de 74% em 2026, atingindo o menor patamar em quase 2 anos. De acordo com dados atualizados pelo Ministério da Previdência Social, atualmente cerca de 1.600.000 pedidos aguardam resposta do órgão. Do total de requerimentos pendentes no sistema, 486 mil processos estão tramitando fora do prazo legal de 45 dias, enquanto outros 745 mil seguem dentro do prazo regimental. Ainda de acordo com os números da pasta federal, cerca de 450 mil pedidos dependem apenas do envio de documentos ou laudos complementares por parte dos próprios segurados. Todos os meses, o INSS recebe em média 1.300.000 novos requerimentos, e a meta anunciada pelo governo é zerar a fila até o mês de setembro. Para o INSS, zerar a fila significa acabar com o estoque de requerimentos com mais de 45 dias. Da Rádio 2, Milena Abreu.
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0: Olha só, utilidade pública, oportunidade de emprego. Contrata-se casal ou homem com experiência para morar em sítio e trabalhar com lida no pomar, tá bom? Os interessados devem entrar em contato pelo telefone ou WhatsApp no 499-9184-2153. Então, atenção, ótima oportunidade para você que está precisando trabalhar. Estão contratando casal e também homem com experiência, se for o caso, né? Ou casal ou homem, para morar em sítio e também trabalhar na lida do pomar. Então você tem que saber a lida da macieira aí, tá certo? Os interessados entrarem em contato pelo telefone ou WhatsApp no 499-9184-2153. Repetindo, 499-9184-2153. Em caso de dúvidas, manda mensagem aqui para Nevasca FM através do 49-3233-2218, que nossa equipe repassa o contato para você, tá bom?

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9: Nevasca FM 3:30. Ótima tarde pra você. Sempre tem muita música boa, tem muito prêmio bacana rolando pra você. E nessa tarde não seria diferente, hein? A voz da comunidade, começando com Gustavo Mioto e Murilo Ruf, Novo Sozinho.

0: Nevasca FM, esse é Fernando e Sorocaba, deixa eu amar você aqui na programação do nosso show da tarde. Lembrando aí, a gente segue até as 4 horas, ainda tá rolando muita música pra você. E o nosso sorteio, pois é, são 2 pastéis grandes, mais refri de 600ml, uma parceria da Nevasca e a Nathalie Lanches. E pra participar, só mandar nome completo e bairro aqui no nosso WhatsApp, né? Deixa eu ver quem tá aqui com a gente, a Débora Valtric, do bairro Bela Vista. Ela disse, me deve uma música, toca aí data especial com o grupo Corpo e Alma. Já curtiu Corpo e Alma aí, obrigado pela sintonia, tá? Ofereço pra todo mundo que tá conectado na Rádio Nevasca. Obrigado, Débora. Um grande abraço pra você. Excelente tarde. A Rosemary Laurindo, do Monte Alegre, tá com a gente também, sempre participando da nossa programação. A Lúcia Denise Rosa Rodrigues, do bairro Jardim Bandeira, tá aqui na sintonia da Nevasca. O Juliano Barbosa, que mora no centro, também tá com a gente, participando do nosso sorteio. A Cleonilda de Liz tá pedindo também pra participar do sorteio. E ela diz que é moradora do Boava. Isso, obrigado, tá, Cleonilda? Boa sorte pra ti. Ótima tarde. Deixa eu ver quem mais. Boa tarde, tudo bem? Me chamo Marlene Aparecida de Oliveira do Bentinho. Desculpa, não sei escrever seu nome. Já vou corrigir aí pra você, tá? Já vou mandar meu nome aí pra você saber como que escreve o nome do Will Andrade, né? É W-I-L-L, é fácil, hein? Abração, obrigado pelo carinho, tá? O importante é o registro aqui na Nevasca, tá ótimo já.
1: Boa tarde, meu nome é Gildenaldo dos Santos Araújo.
0: Boa tarde.
1: Participar do sorteio da Nathalie.
0: Beleza.
1: Moro aqui no bairro Subestação.
0: Beleza, valeu, um abraço pra você, boa sorte, meu amigo. Quem mais tá com a gente? O Eixli Seifert Farias, do Jardim Bandeira, também tá aqui na sintonia da Nevasca. A Ingrid Arruda, do bairro Jardim Caiçara, também tá com a gente. Um abração pra você. A Daiane, do Boqueirão, também gostaria muito de participar do sorteio. A Daiane Aparecida Ribeiro Santos. Deixa eu ver quem mais. O Matheus Muniz, localidade do Boava, também tá aqui na sintonia, participando também, mandando aquele abraço. A Denise Oliveira Rodrigues, do Jardim Bandeira. E se você ainda não mandou, dá tempo, hein? Tô te esperando. 49 991 17 84 88. Vai chegando as últimas agora pra você.

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4: Tempo em São Joaquim nublado. Temperatura nesse momento na casa dos 19 graus. Chuva em 30%. Umidade relativa do ar em 76%.
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4: Nevasca FM 3:48. Boa tarde. Estamos de volta com as últimas aqui do show da tarde pra você. Não esquece de participar do sorteio. Tá em tempo ainda, hein? A voz da comunidade, 49991178488, esse é o WhatsApp do sucesso, hein? WhatsApp que você pede aquela música, manda aquele abraço, manda aquele recado. Enfim, feito pra você, nosso melhor ouvinte que tá aí do outro lado do rádio, tá aí na sintonia da Nevasca. Manda abraço pra essa galera, vê quem é que tá participando.
5: Boa tarde, é o Will, gostaria
4: Boa tarde.
5: De participar no Dois Passar Grande na Natalia. Sou Agatha Amaral Costa, moro no bairro Santa Aparecida.
4: Obrigado, Agatha. Uma boa tarde pra você. Obrigado pela sintonia, tá? Boa sorte aí. A Alexandra dos Santos Velho, do bairro Jardim Bandeira, tá com a gente. Também te pedindo pra participar do sorteio. Deixa eu ver. O Adacir Ribeiro, do painel. Um abraço pra todo mundo do painel. Tá sempre aqui na sintonia da Nevasca, participando. Mandar um abraço também pra quem mais tá aqui com a gente. O Márcio Macedo, que fala do pomar do Samuel Otani. Fala, povo querido aí, que estão trabalhando sempre na sintonia da Nevasca, perto da entrada do Boava ali. Estão sempre conectados aqui na 104.1, né? Obrigado pelo carinho, boa sorte pra ti. A Vitória Paula Lira, do bairro São José, também tá com a gente. A Edna Branco, do Jardim Minuano. O Maicon Elisandro Pereira Costa, do bairro Nossa Senhora Aparecida. O Jojo, fala Jojo! João Alessandro, do bairro Boa Vista, também tá aqui na sintonia da Nevasca. Um abração, meu amigo, boa sorte pra ti. Obrigado pela sintonia, tá bom? Olha só, gente, já informando, hein? Foi perdido uma carteira de identidade, tá? Tá aqui no estúdio da Nevasca FM. Então, se você perdeu, passa aqui em nome de João Vitor de Souza Porto. João Vitor de Souza Porto, tá aqui seu documento, beleza? Só passar aqui na recepção da Nevasca FM e retirar, tá certo? Bom, mandar um abraço aqui pro Jean, Carlos Barbosa, Orencio, que mora no Bentinho, também tá na sintonia da Nevasca. Gente, não dá tempo de mais nada, vamos lá pro sorteio. Saiu o resultado, saiu o final do telefone. Foi pra onde? Foi pro Bentinho, hein? Final do telefone 3509. Foi pra Marlene de Oliveira do Bentinho. Aê, Marlene, meus parabéns. Muitas felicidades aí pra você. Lembrando aí, nossa equipe daqui a pouquinho já entra em contato contigo pra te passar bem certinho as informações pra poder retirar o seu prêmio, tá bom? Gente, eu vou indo nessa. Vai chegando Robson Padilha e o Sul Canta. A gente se vê por aí, se falar por aqui, se Deus quiser, amanhã, a partir do meio-dia, aqui na programação da Nevasca FM. Tenham todos um excelente início de semana, uma excelente segundona. Tchau, fui!
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2: Alô, meu rincão, buenas, buenas, buenas, amigos ouvintes das mais distantes partes desta pátria da querência brasileira, tchê. Eu não podendo estar aí para apertar a tua mão, mas eu venho através deste microfone te dar o meu boa tarde. Boa tarde, São Joaquim. Boa tarde, Santa Catarina. Boa tarde, meu Rio Grande. Boa tarde, Brasil. É com emoção, satisfação e alegria que eu, Robson Padilha, venho bater na porta do teu rancho, escancarar as cancelas do teu rádio e levar até você o melhor da música regional brasileira, que é esse programa Campeiro e Gaudério, Sul Canta, que vem batendo na marca. Hoje, segunda-feira, dia 27 de julho, final de mês chegando, hoje é o dia do motociclista. Parabéns a todos os motociclistas. Temperatura agora em São Joaquim na casa dos 19 graus, uma chuva de 35%, umidade 77%, vento de 11 km, tempestade, leves e chuva em alguns lugares por aí. Luiz Marenco, foi bem assim que vi, marca gaúcha desse início de bloco. Vamos que vamos,

0: Marca Buerana, boa segunda-feira para todos vocês. Agora são 4:09, seguimos com Jari Terres, Coisas de Campo e os Monarcas tirando o chapéu para Deus. A vida que vai e mandou foi a marca que vocês escutaram agora.
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0: Mas que marca velha baguala, né, indiada? Vamos que vamos, dele que dele, né, Padilhão? Agora são 4h17, lá no salão da Bruna. Tá lá o Leandrinho Narila, fazendo a sobrancelha, ajeitando as unhas, lá no salão da Mana, dando uma lustradinha na ponta do nariz. Ah, um abraço pra vocês aí. Alô, Bruna, aquele forte abraço, menina. Agora vamos pro direto da redação, tá certo, gente?
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0: Não, e o Leandrinho é o seguinte, antes de nós irmos direto da redação, esse final de semana ele foi laçar ali no Stang, né, tchê? No Gado Mocho, e estragou as unhas de tantas armadas, acho que jogou umas 170. Barbaridade, esse Leandrinho, vai não foi um jogarão, né, tchê? Vamos dar uma ida lá com a Milena Abreu no direto da redação. Diz ela que 90, 95 celulares são roubados ou furtados por hora no Brasil. Fala pra nós aí, ô Milena, sobre este assunto. Fala pra gente.
2: De segurança pública mostram que os roubos e furtos de celulares caíram no Brasil no ano passado. Apesar da boa notícia, não há muito o que comemorar. É que mesmo com uma queda de quase 8% em relação aos registros de 2024, o total de celulares levados por criminosos em 2025 somou 830.890 ocorrências. Em outras palavras, significa que na média, 95 aparelhos são roubados ou furtados por hora no país. Entre as cidades com as maiores taxas, 14 são capitais. São Luís, no Maranhão, lidera o ranking nacional, com a maior taxa de roubo e furto de celular por 100 mil habitantes, 1.517. Depois aparece Belém, capital do Pará, com 1.487. E São Paulo, que registrou no ano passado 1.390 roubos e furtos de celulares por 100 mil habitantes. Completam a lista das 10 cidades onde o crime é mais frequente: Salvador e Lauro de Freitas, na Bahia, Porto Velho, em Rondônia, Manaus, no Amazonas, Olinda, em Pernambuco, Ananindeua, no Pará, e Teresina, no Piauí. Da Rádio 2, Milena Abreu.
0: Valeu, Milena. Obrigado pelas informações. Agora são 4h19, gente. 4h19.
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0: Olha a hora certa, agora são 4h23 da tarde, Tchê. A rádio mais ouvida, a rádio mais gostosa de ficar até de madrugada. Buenas, buenas tardes, gaúchos e gaúchas, gaudérios e gaudérias de todas as querências, tchê. Vamos chegando de novo no teu rancho, escancarando as cancelas do teu rádio para levar até você a música galponeira, a música campeira. Olha só, contrata-se um casal ou homem com experiência para morar em sítio e trabalhar com a lida no pomar. Se você quer trabalhar, então é só você entrar em contato aí pelo 49-991-84-21-53, 49-991-84-21-53. Contrata-se um casal ou homem com experiência para morar em sítio e trabalhar com lida no pomar. Se você quiser trabalhar, tem emprego aí, tá? Buena indiada gaúcha. Certo, Padilhão. Buenas, buenas, Padilhão. Aqui é o Paulo Afonso Valim de Cambará do Sul. Tamo ligado, esgotando uma vaca de cria nova, mas que tal, homem, aí que eu me refiro. Ele me assinou, Padilha, bota a marca Romance de um Pio Posteiro pros amigos que estão na escuta. Um abraço, xê. Aí chegando aqui também o Pedro Augusto.
16: Abraço, Padilhão, com você, com aquela música do Tordinho Negro. E eu peço para todos vocês aí da rádio, lá para a Tchapatinha do Lago Largos, e para todos que estão quebrando milho aqui em casa, terminamos hoje, queremos que termine hoje, não chova para nós quebrar milho, e para todos vocês aí da rádio. Amém.
0: Valeu, meu grande amigo, valeu, mas você nem foi quebrar milho, né, Pedrinho? Você olha, mas barbaridade, né, tchê? Um abraço, Pedrinho, meu amigo Paulinho Lima em Floripa, também ligado comigo, um forte quebra-costelas. Agora vamos que vamos, Leonel Gomes, Campo Santo, Romance de um Pião Posteiro e Tordilho Negro.
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0: Mas que marca baguala, Nete. Vocês estão curtindo Baitaca, Cordiona Véia e curtindo Serranos, Tordilho Negro. Aí na cidade de São Joaquim, meu grande amigo, rapaz, o Emerson Camelo. É. Camelo era apelido do Colégio Agrícola. Hoje, bicho velho, é um bom profissional na área da advocacia. Ele que mora em Orleans, está passando por São Joaquim. Aquele forte abraço, meu amigo Emerson. Um abraço do Padilhão, parceiro velho. E agora vamos para previsão do tempo com o Ronaldo Coutinho do Prado.
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0: Ô, Ronaldo Coutinho do Prado, buenas, Ronaldo. Fala pra nós aí, Ronaldo, sobre a previsão do tempo. Como é que vai ficar o tempo aí, Ronaldo, pra essa semana, Xê? Fala pra mim, fala pra
2: Boa
0: mim.
2: Boa noite. É, o tempo segue aí com nebulosidade. Por enquanto, a chuva tá mais no Rio Grande do Sul. Talvez a gente ainda tenha alguma chance de alguma chuva agora à noite, alguma pancada isolada, se tiver com ou sem trovada. É provável que passe sem, mas considere com um pouquinho de risco. Temperaturas hoje ficaram agradáveis, né? Alta para mês de inverno, mas agradável, 19 a 22 graus. Amanhã, pequena possibilidade de chuva já de manhã, a tendência maior é à tarde e noite, com ou sem trovada. Quanto mais para o Rio Grande do Sul, mais chance. No decorrer da quarta, pode ter a qualquer hora, com período de melhora, cai a temperatura. Melhora na quinta, faz frio de manhã, na faixa aí de 3 a 6 graus de manhã cedo. Sexta, de 2 a 5. Talvez alguma geadinha de baixada não dê para descartar. E a tarde é agradável. Dificilmente tem chuva na quinta, sexta e provavelmente sábado. Sábado, se tiver à noite, aumentando a chance de chuva no domingo. Da Climatea, Ronaldo.
0: Porque... Valeu, Ronaldo. Obrigado pelas informações do tempo, tchê. Valeu, amigo.
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1: Olha a hora, olha a hora, olha a hora certa. Agora são 4h44. 4h44. 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Tchê! Buenas tardes, Galdérios e Galdérias. Estamos chegando, né, tchê? Hoje é o dia do ciclista. Hoje é o dia do ciclista. Temperatura agora na cidade de São Joaquim. Vamos ver como é que tá a volteada por aqui, né, Padilhão? Na casa dos 18 graus, umidade 79, um vento de 10 km. Probabilidade de chuva só 24%. Então não vai chover, né, tchê? É uma garoinha leve, em algum lugar. Barbaridade, né? O Elbio, como é que tá o tio Elbio? A dona Andréia lá no Boqueirão, rapaz. Um forte abraço. Nós temos que tratar um dia pra nós comer aquele charque. aquele carreteiro de charque, aquele charque tio Elbio. Ele me assim, ó, Padilhão, sorta pra eu e a dona Andréia, Sonhos na Calçada, aí com Dante Ramon de Ledesma, já tá aqui na boca da porteira, esta marca boerana. Ô, Leandrinho, ajeitou o cabelo ou não? Esse Leandrinho é um taura. Deixa eu ver como é que tá a lida por aqui, agora são 4h45, 15 para 5. Ô, Padilha, tudo bueno? Temos no costado do rádio pelo app aqui em Fraiburgo, toca Frio da Serra com o grupo Chamamento. Desde já agradecemos, tá certo, seu Volney Córdova? Deixa pra mim. Vamos que vamos, né, Jada? É nóis, agora com vocês as marcas solicitadas pelos amigos ouvintes.

Olhos Gateados de Jaguatirica, Maria Luca, né, minha gente? Meu amigo argentino ligado com o Padinho, um abraço argentino, Filipão Araújo, como é que tá o Rio Grande, tchê? Vamos que vamos, né, parceiro velho, é nóis, e assim nós seguimos aí com os comerciais, agora são 5 em ponto no meu cebolão, vamos que vamos.

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2: Olha a hora certa, agora são 5:04. A rádio mais ouvida daqui pra aí, tchê. Buenas, buenas tardes, amigos e amigos gaudérios e gaudérias de todas as querências. Olha só, você que quer trabalhar, você que é casado, você quer, contrata-se um casal ou homem só com experiência para morar em City e trabalhar com a Lida no Pomar. Se você quer trabalhar no Pomar, liga no 49 991 84 2153. Então, contrata-se um casal ou homem, né? 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Vamos com mais utilidade pública por aqui. A empresa Fischer contrata vaga para tratorista aí com experiência em Pomares. Requisitos: morar em São Joaquim, experiência na função. A Fischer oferece salário compatível com a função, insalubridade, cesta básica, vale alimentação de 500 mangos. É isso aí, R$500 de vale alimentação. Almoço na fazenda, transporte gratuito, PPR, participação aí nos resultados, convênios com farmácias, laboratórios e outros. Mais informações pelo WhatsApp do 49, aí no 991-42-1892. Aí fala com o Edmar, certo, gente? Padilha, vamos que vamos, vamos com André Teixeira, bem de galpão, mas tem pessoal mandando mensagem, pedindo as suas músicas. O Dogrinhas, como é que tá, Dogrinha? Como é que tá, Dogrinha?
3: É, tudo certo. Manda uma música aí pra nós aqui em Vacaria, nas carrocerias Trevo. É o Douglas, pra eu, Fábio, Dodô. Lobisomem do
2: Alvoredo. Azagurizada, véia baguala aí da Vacaria das Carrocerias Trevo. Pode deixar que nós vamos atracar essa marca pra vocês, indiada. Chegando mensagem aqui também do Antério do Táxi. Como é que tá, Antério?
4: Boa tarde, nosso amigo Robson Gonçalves de Lima. Tudo bem? Tudo certo? Tudo tranquilo? Temos indo rumos a Bocaina. Eu e nosso amigo Tio Grega aí da São Joaquim. Manda uma música véia bagualada aí pra nós aí, ó. As piuchas do nego aí fazendo favor aí. O mais, tudo certo. Nós curtindo a Nevasca FM. Passemos já pro Rojo Fino, já temos arrumo a Bocaina do Sul. Um abraço, meu amigo. Tudo de bom aí. Manda pra nós aí uma bem campeira aqui pra nós aqui com o tio. Tio Grega.
2: Deixa pra mim, Antério do Táxi, deixa pra mim, já tá aqui a tua marca, amigão, agora são 5:06, vamos que vamos, indiada galponeira. Olha aí, bem de galpão, largando na boca do brete. Lobisomem do Arvoredo, do Mano Lima, e Criolo Batista, as pilchas do Nego Tchê.

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2: Olha a hora, olha a hora, olha a hora certa. Agora são 5h25, gente. A rádio mais ouvida por aí, Indiada. 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
2: Tempo nublado em São Joaquim, umidade 82%, vento de 8K. Aí, temperatura agora 18%, opa, 18 graus centígrados.
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2: Ô, barbaridade, Indiada, segunda-feira baguala, temos chegando de novo no teu rancho, tchê, pra escancar as cancelas do teu rádio com o programa Sul Canta que bate na marca. Meu amigo João Vitor, de rádio ligado, meu nome é João Vitor Lopes Badilha, do bairro Três Pedrinha, já tocamos a marca Tordilho Negro, meu amigo velho, mas quero mandar um abraço lá pra você, pro seu pai Luciano Padilha e também pro nosso ajudante Matheus Muniz Paliano. Forte abraço pra vocês aí, o tio Áureo Antunes da Silva, você gostaria de escutar Moreno na Teimosa Cusmirim, se eu tiver, eu toco o tio Áureo. Chegando o áudio aqui do Carlos Abate, como é que tá, Carlinhos? Especial, meu grande amigo.
11: Ô, Padilhão, boa tarde, bom. Ô, Padilhão, solta aí o Milton Ferreira aí, a Balhalena Barbela aí pra nós aí.
2: Deixa tá que bem? Eu solto, deixa pra mim. Aí, tio Carlos Cacau da Bolsoroca chegou por aqui também, tio.
12: Ô, Padilhão, beleza? Como é que estão aí, tudo jóia?
2: Tudo.
12: Tava de fora, não tinha te visto mais na rádio. Ô, Padilha, solta o Tordilho Negro pra nós aí, o Cacau aqui da Bossoroca. Oferecer pro pessoal de Urupema, Bossoroca e vocês da rádio aí, se for possível.
2: Um abraço.
12: Se eu for atendido, eu agradeço. Um abraço pra vocês aí, Padilha.
2: Nós já tocamos hoje o Tordilho Negro, mas um abraço pra ti, meu amigo Carlos Cacau da Bossoroca, tia Silvina Padilha. Alô, tia Silvina, tudo bueno, tia Silvina, tio Ivo e também o Jailão e o Zaias de rádio ligado com a gente. Alô, Cristiano, manda, Cristiano.
13: Não perde, Padilhão, toca o bike ainda cedo pra nós aí.
2: Tocamos, deixa pra mim. Vamos que vamos, Indiada, a baralha. Olhando a barbela, tchê.
14: Bueno, meus amigos, a única forma que eu tenho de agradecer o carinho que cada um de vocês me recebe em suas casas, através das canções, é cantando. E nada melhor que um momento maravilhoso como esse. E vamos começar esta festa bonita levantando a mão bem alto, porque está chegando este sucesso graças a vocês. E vem aí, Abaralhando a Barbeira!

0: Mas que marca bagual, agora são 5h40, vamos no direto da redação, Padilhão.
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0: Opa, vamos conversar lá com Humberto Ferretti, diz ele que verduras em média 6% mais cara no atacado agora no mês de junho, né? Vamos lá, Humberto, fala pra nós aí sobre esse assunto.
3: O preço das verduras subiu com força em junho no atacado. É o que mostra balanço da CEAGESP, a Central de Abastecimento de São Paulo, que trabalha com a compra e a venda de mercadorias de todo o país. Na média, o avanço ficou na casa de 6%. Ele foi puxado, por exemplo, pela oferta menor de produtos que são mais sensíveis às baixas temperaturas registradas nas últimas semanas. Destaque para as alfaces crespa, lisa e hidropônica, que ficaram até 36% mais caras. Da Rádio 2, Humberto Ferretti.

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2: Olha a hora certa, agora são 5h45, minha gente. Buena! A rádio mais ouvida no rádio do teu automóvel. No rádio do teu carro aí, né, gente? Buena!
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2: Buenas, buenas tardes, amigos e amigas, gaudérios e gaudérias de todas as querências. Temos chegando de novo no teu rancho, escancarando as cancelas do teu rádio com esse programa que leva a música gaudéria, a prosa macanuda até você, tchê! Agora são 5h46 da tarde. Tempo velho nublado, uns lugar uma garoa galopeada e assim chega a volteada. Barbaridade, né, tchê? tarde, rádio ligado, cortando o chão de vacaria pra Bom Jesus, diretamente lá pro Hortêncio Dutra, meu grande amigo André Rapaz, o bicho velho, tava esse final de semana, lá pras bandas do Timbé do Sul, naquele evento louco de bagual, naquele rodeio especial de primeira, forte abraço André, ele pra ele e a sua esposa, que estão levando Padilha de carona, forte abraço Jorge Ribeiro, como é que tá, Jorgeão? Tá bom, homem, vamos que vamos, né, Xê? André, eu vou mandar pra você, vou mandar pra você, meu amigo, e pra tu aprenda a música A Doma de um Amor Perfeito, tá bueno? Aí com os quatro Galdérios, o tio Miguel lá no cano do funil, rapaz, o Padilhão manda a marca Previsão com a Dave de Freitas pra todos que estão escutando, pra todos que estão ouvindo a Rádio Nevasca. Deixa pra mim. Chegando mensagem pra nós lá, deixa eu ver como é que tá a lida por aqui, tio Zé de Novaes, como é que tá, tio Zé? Tá bom, homem?
11: Boas tardes, meu amigo Robson Padilha, aqui é o José de Novaes, roda a música aí com Teixeirinha, Velho Casarão, oferece aí pra todos que estão na escuta da programação. Grande abraço, meu amigo, tamo aqui no Despraiado, levando a 104 de carona.
2: Ah, que tal? Obrigado, amigo velho, deixa que nós tocamos. Agora são 5:48, segue as músicas Galdérias do Sul, canta-te.

0: Valeu, minha gente. Bueno, agora vamos para a previsão do tempo e depois seguimos com a oração da Ave Maria, hein?
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1: Ronaldo Coutinho do Prado, boa noite, Ronaldo. Fala pra nós aí sobre a previsão do tempo que o povo quer saber, Ronaldo Coutinho.
2: Boa noite. É, o tempo segue aí com nebulosidade. Por enquanto, a chuva está mais no Rio Grande do Sul. Talvez a gente ainda tenha alguma chance de alguma chuva agora à noite, alguma pancada isolada, se tiver com ou sem trovada. É provável que passe sem, mas considere com um pouquinho de risco. Temperaturas hoje ficaram agradáveis, né? Alta para mês de inverno, mas agradável, 19 a 22 graus. Amanhã, pequena possibilidade de chuva já de manhã, a tendência maior é à tarde e noite, com ou sem trovada. Quanto mais para o Rio Grande do Sul, mais chance. No decorrer da quarta, pode ter a qualquer hora, com período de melhora, cai a temperatura. Melhora na quinta, faz frio de manhã, na faixa aí de 3 a 6 graus de manhã cedo. Sexta, de 2 a 5, talvez alguma geadinha de baixada, não dê para descartar. E a tarde é agradável. Dificilmente tem chuva na quinta, sexta e provavelmente sábado. Sábado, se tiver, à noite, aumentando a chance de chuva no domingo. Na Climatera, Ronaldo Coutinho.
1: Valeu, Ronaldo Coutinho do Prado. Obrigado, Ronaldo, pelas informações aí, meu amigo. E agora seguimos com a oração da Ave Maria.
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1: No Brasil, são 6 horas da tarde. A hora do Ângelo. A hora da oração da Ave Maria. Chega o entardecer e o dia se despede lentamente. O céu se cobre de cores suaves e aquele silêncio da tarde nos convida à paz. E é nesse instante que muitos corações, onde quer que estejam, se voltam todos para Maria. Maria, a mãe que acolhe e nos conforta e nos acompanha no caminho das nossas vidas. E nesse momento especial, deixamos de lado todas as nossas preocupações, todos aqueles ruídos e as correrias do dia, para abrirmos espaço para a nossa fé, para abrirmos espaço para a nossa gratidão, para abrirmos espaço para o silêncio da nossa alma. A hora da Ave Maria é mais que uma tradição. É um abraço bem apertado no nosso coração. É tempo de confiar, é tempo de agradecer, é tempo de pedir proteção, proteção para a família, proteção para os lares e proteção para o mundo. Que Maria, com sua doçura e todo aquele cuidado, abençoe cada casa, abençoe cada pessoa, cada caminhada, e que sua presença nos inspire a seguir com mais esperança, a seguir com mais coragem, a seguir com muito mais amor. Vamos todos nós juntos elevar essa prece tão simples, mas cheia de significado, tão simples, mas cheia de graça. Ave Maria.

0: aqueles que estão se preparando para operar. A Ave Maria de hoje vai pro aniversariante do dia. Parabéns, hoje é o dia do teu aniversário. A Ave Maria de hoje vai para você que parou com o que estava fazendo para orar, rezar, escutar a oração da Ave Maria. Maria passa na frente e vai abrindo as porteiras. Maria passa na frente, retirando os obstáculos da vida da gente. Maria passa na frente e vai abrindo as porteiras. Salve Maria, Padre Darcy.
1: Salve Maria, Robson Padilha. Salve Maria, meu irmão, minha irmã, que com a graça de Deus para neste momento sagrado para rezarmos juntos a oração da Ave Maria. Vamos refletir ao final deste dia. O sofrimento pode ser compreendido como um misterioso recipiente através do qual passa a ação purificadora de Deus em direção à nossa alma. Ainda que à primeira vista ele nos pareça duro, incompreensível e até mesmo injusto, é ele e nele que nós passamos por um processo profundo de transformação interior. É por meio das dores, sejam elas morais ou físicas, que somos lentamente conduzidos a uma forma mais elevada de existência, orientada não apenas pelo imediato, pelo visível, mas pelos valores eternos que transcendem a matéria. Se não fosse o sofrimento, talvez permanecêssemos mergulhados no oceano das próprias ilusões. Acomodados, dificilmente questionaríamos nossas certezas, nossos apegos, nossas vaidades. A dor, no entanto, rompe essa superfície tranquila e nos obriga a encarar a realidade com mais profundidade. Ela nos convida ao silêncio interior, à reflexão sincera, ao reconhecimento da nossa fragilidade e, ao mesmo tempo, à nossa necessidade de Deus. É nesse contexto que o sofrimento se torna também revelação. Ele nos desperta para valores sobrenaturais, aqueles que não podem ser medidos nem possuídos, mas apenas vividos. A fé, a esperança, a caridade, a entrega. Ainda mais ele nos aproxima da face do Cristo sofredor, permitindo-nos compreender, ainda que de forma limitada, o sentido do amor, que se doa até o extremo. Ao contemplar esse mistério, nossa própria dor ganha um novo significado. Deixa de ser apenas peso e passa a ser caminho. Após atravessarmos um período de sofrimento, raramente saímos os mesmos. Algo em nós se modifica, se aprofunda e amadurece, tornando-nos mais conscientes de nós mesmos e dos outros, mais sensíveis às dores alheias, mais humanos em nossa maneira de viver e de amar. E para aqueles que caminham na fé, há também um crescimento espiritual, uma aproximação maior de Deus, uma confiança mais sólida, uma visão mais clara do que realmente importa. Assim, embora nunca seja fácil aceitá-lo, o sofrimento pode ser visto como uma escola exigente, porém fecunda. Nele aprendemos aquilo que nenhuma teoria ensina, nenhum conflito.

0: morto substitui a verdade sobre quem somos, sobre o que buscamos, sobre o destino mais profundo da dor da nossa alma. Vamos pedir a força, a coragem e o ânimo para cumprirmos a nossa missão. Por isso, vamos pedir que ela interceda junto do seu filho em favor de cada um de nós. Oremos. Quando o sino da igreja tange ao longe a Ave Maria, é chegado o momento de recordar a oração que rezou o anjo, mensageiro de Deus, na saudação mais expressiva de todos os tempos. E a vossa bênção pedimos, Nossa Senhora, para que a vossa proteção nos afaste de todo o mal. Querido irmão, querida irmã, se possível, pare um instante e reze comigo. Ave Maria, cheia de graça, o Senhor é convosco. Bendita sois vós entre as mulheres e bendito é o fruto de vosso ventre, Jesus. Santa Maria, Mãe de Deus, rogai por nós, pecadores, agora e na hora de nossa morte. Amém. Que nós sejamos abençoados e abençoadas em nome do Pai, do Filho e do Espírito Santo. Amém. A todos uma santa e abençoada noite e fiquem com Deus.
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0: Boa noite, senhoras e senhores, amigos, amigas, ouvintes do programa Hora da Corneta, esse programa que é apresentado de segunda a sexta-feira por esse que vos fala e também a Cris Soutos. Agora são 6:12, São Joaquim com 17 graus, proporção de chuva para hoje apenas 6%, ou seja, não chove, umidade 85%, vento de 6 km por hora e tempo nublado, noite nublada. Hoje é o dia do motociclista, certo? Vamos que vamos, agora com vocês aí a Milena Abreu. Ela tem notícias aí sobre aeroportos brasileiros, movimentaram mais de 65 milhões de viajantes aí nos primeiros 6 meses de 2026. Milena, fala para nós aí sobre esse assunto.
1: Os aeroportos brasileiros movimentaram 65 milhões e 300 mil passageiros no primeiro semestre deste ano, registrando um crescimento de mais de 5% em comparação ao mesmo período do ano passado. De acordo com dados oficiais divulgados pela Agência Nacional de Aviação Civil, a ANAC, a expansão do setor foi impulsionada tanto pelo mercado interno quanto pelas viagens ao exterior. Do total de viajantes que passaram pelos terminais do país entre janeiro e junho deste ano, 50 milhões e 200 mil utilizaram voos domésticos e 15 milhões realizaram trajetos internacionais. Apenas no mês de junho, para se ter uma ideia, o fluxo de passageiros atingiu a marca de 10 milhões de pessoas. Cerca de 80% desses passageiros embarcaram em voos com origem e chegada no território nacional. O setor de transporte de cargas também fechou o primeiro semestre de 2026 com um saldo positivo nos terminais brasileiros, superando 673 mil toneladas movimentadas, uma alta de 1,4% sobre o mesmo período do ano passado. Da Rádio 2, Milena Abreu.
0: Obrigado, Milena Abreu, pelas informações e seguimos com a Milena. Ela diz que combustíveis ficam mais barato nas bombas do Brasil na primeira quinzena de julho. Vamos ver essa notícia aí pra vocês aí, certo, gente? Alô, Milena, essa notícia do combustível, como é que ficou?
1: Os preços do etanol hidratado e do diesel ficaram mais baratos nas bombas de combustíveis do Brasil nos primeiros 15 dias de julho. O recuo médio ficou na casa dos 2%. Levantamento IPTL, feito com base em transações diretas nos postos de todo o país, aponta que o etanol teve a redução mais expressiva no período, vendido a um preço médio de R$ 4,29 por litro. O recuo do biocombustível é impulsionado pelo avanço da moagem da safra de cana-de-açúcar e pelo aumento da produção a partir do milho. O óleo de diesel comum também acompanhou a tendência de baixa e encerrou os primeiros 15 dias do mês, negociado em média a R$ 6,87 por litro. Já a gasolina variou menos, com um leve recuo que beirou 0,5%, mantendo o preço médio nacional na casa dos R$ 6,77. O cenário deu ao etanol hidratado mais vantagem competitiva e o biocombustível passou a ser a opção economicamente mais vantajosa para os proprietários de veículos flex na maior parte do território nacional. Da Rádio 2, Milena Abreu.
0: Obrigado, Milena Abreu, pelas informações. E a Milena fala que a ANAC impede cobrança extra para que menores de 16 anos viajem em assentos ao lado dos pais ou responsáveis. Seguimos com a Milena de novo, com esta informação muito importante. Milena.
1: As companhias aéreas que operam no Brasil estão proibidas de cobrar taxas adicionais para garantir que menores de 16 anos viajem em assentos ao lado de seus pais ou de seus responsáveis. A nova determinação foi publicada pela Agência Nacional de Aviação Civil, a ANAC, e põe fim a um problema recorrente enfrentado pelas famílias na hora do embarque. Pelas novas regras, a marcação de lugares adjacentes deve ser assegurada de forma gratuita pelas empresas no momento da compra da passagem ou durante qualquer alteração na reserva. A medida é válida para voos domésticos e internacionais operados por empresas brasileiras ou bilhetes comercializados no país, impedindo que crianças e adolescentes adolescentes, viagem separados dos adultos. A única exceção prevista na norma ocorre quando os passageiros optam por assentos com espaço extra para as pernas ou poltronas em classes superiores, situações em que a cobrança adicional permanece autorizada. Da Rádio 2, Milena Abreu.
0: Ô Milena, me diga uma coisa, fala pra nós aí sobre a Anfávia. Ela diz que melhora a previsão e estima vendas de veículos acima de 3 milhões esse ano. Que história é essa? Fala pra gente aí mais essa notícia.
1: A liberação de crédito para renovação da frota de taxistas e motoristas de aplicativo começou a destravar nos bancos e deve impulsionar as vendas de veículos novos a partir deste mês de julho. Segundo a Associação Nacional dos Fabricantes de Veículos Automotores, Anfávia, o programa Move Brasil não chegou a afetar os resultados do setor em junho, porque as instituições financeiras aguardavam a entrada em vigor da cobertura do Fundo Garantidor para Investimentos, o que ocorreu há poucos dias. Com as garantias oficiais ativadas, a expectativa das montadoras é de um impacto positivo nos próximos balanços. O programa federal conta com um orçamento total de 30 bilhões de reais para financiar a troca de automóveis de trabalhadores autônomos e frotistas, oferecendo condições mais vantajosas do que a média praticada no mercado financeiro. A linha de crédito especial cobra juros inferiores a 1% ao mês, tem prazo de pagamento estendido de até 62 meses e uma carência inicial de até 6 meses para o início das parcelas. A Anfávia, inclusive, melhorou a previsão e agora estima as vendas de veículos acima de 3 milhões de unidades este ano. A entidade informou esperar um crescimento nas vendas de veículos de 12,1% em relação ao ano passado, alcançando 3 milhões e 10 mil unidades, o maior patamar desde 2014. Só para comparação, em 2025 foram vendidos 2 milhões 690 mil veículos novos no país. A revisão veio bem acima da expectativa anterior, anunciada no início do ano, quando a Anfávia esperava um aumento de 2,7% nas vendas. Da Rádio 2, Milena Abreu.
0: Pois é, Milena, é isso aí. Diz que passagem aérea para voo doméstico no Brasil custou em média 632,53 em maio. Que história é essa? Fala pra gente, já que nós estamos falando em passagem aérea, essas coisas aí. Fala pra gente aí, Milena.
1: Viajar de avião no Brasil ficou mais caro nos últimos meses. De acordo com dados da ANAC, a Agência Nacional de Aviação Civil, o preço médio da passagem doméstica, ou seja, para voos dentro do Brasil, foi de R$ 632,53 em maio. Considerando valores corrigidos pela inflação, são R$ 63,57 a mais em relação ao preço médio registrado em maio do ano passado, pouco mais de 11% de diferença, e R$ 43,19 a mais quando a comparação é com o valor médio de maio de 2024. Ainda de acordo com dados da ANAC, apesar da alta, o movimento nos aeroportos permaneceu intenso. No quinto mês deste ano, o valor de passageiros chegou a 8 milhões e 300 mil. No total, o mercado aéreo cresceu 2,5% quando comparado ao mesmo período do ano passado, mas o avanço ficou concentrado em duas grandes companhias. Latam e Gol aumentaram seu volume e juntas dominam 72% do setor, enquanto a Azul viu a participação no mercado cair. Da Rádio 2, Milena Abreu.
0: Obrigado, Milena Abreu, aí pelas informações. E agora vamos para os comerciais, depois seguimos com mais informações para vocês aí. São 6:21. Hoje é segunda-feira, dia 27 do mês de julho.
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0: Olha a hora certa, agora são 6:24.

0: Boa noite, amigos e amigas ouvintes do programa Hora da Corneta. Agora são 6h25 da noite. Quero mandar um abraço pro Rafael Flores. Será onde é que anda o Flores Flores, né? Um abraço, Rafa, velho. Bueno, vamos com notícias pra vocês agora. Quem fala com vocês é a Milena. Nós seguimos com a Milena hoje. Diz ela que liberdade de pensamento é um direito fundamental do ser humano. E é verdade, né? É um direito fundamental do ser humano. A liberdade de pensamento. Milena, fala pra nós sobre essa pesquisa aí.
1: A liberdade de pensamento é um direito fundamental do ser humano e princípio de qualquer sociedade democrática. Celebrado mundialmente em 14 de julho, o Dia da Liberdade de Pensamento serve para conscientizar sobre a importância de garantir que cada pessoa no mundo possa formar suas próprias ideias, convicções e opiniões. O presidente da OAB São Paulo, Leonardo Sica, lembra que a liberdade de pensamento está entre os princípios previstos na Declaração Universal dos Direitos Humanos, aprovada pela Organização das Nações Unidas, a ONU, em 1948.
2: Sempre bom lembrar desse documento. Em resumo, o que fala a Declaração de Direitos Humanos é que toda pessoa tem direito à liberdade de pensamento, consciência e religião. Então a data serve para nós lembrarmos que essa premissa é fundamental para a democracia e para a vida em sociedade de maneira digna e pacífica.
1: No Brasil, esse direito também é garantido pela Constituição Federal de 1988.
2: Por isso é importante lembrar que essa ideia de liberdade de pensamento, liberdade de expressão, é parte de uma construção da nossa sociedade. Não deve ser usado, e aí é importante, como argumento para disseminação e para a liberação de discursos de ódio e preconceitos disfarçados de opinião.
1: Ainda de acordo com o presidente da Seccional Paulista da OAB, Leonardo Sica, a defesa da liberdade de pensamento também envolve acompanhar as mudanças na sociedade e os novos desafios trazidos pela tecnologia, principalmente no ambiente digital.
2: A ordem atua frequentemente nisso, acompanhando e analisando propostas de lei, tem muitas a todo tempo, especialmente afastando aquelas que podem ameaçar a liberdade de expressão. Nesse sentido, a gente conversa com o Congresso Nacional, com os parlamentares, com o poder público, participamos de audiência e propomos sempre ajustes para garantir o equilíbrio de regulação e direitos fundamentais. Também fazemos pareceres e ações judiciais, até algumas ações judiciais, quando necessário, até ações diretas de inconstitucionalidade. Outra forma importante, ultimamente, a gente está muito presente no debate sobre regulação digital, fizemos audiências públicas, eventos para envolver a sociedade civil na proteção e na discussão das liberdades democráticas e trabalhando também na formação jurídica e cidadã, investindo o quê? Na educação jurídica e na valorização dessas ideias para os estudantes de direito.
1: Vale registrar que o dia 14 de julho não foi escolhido à toa para marcar o Dia da Liberdade de Pensamento. A data remete a 1789, o ano da queda da Bastilha, o símbolo máximo do absolutismo francês. A Bastilha era uma prisão onde o rei mandava prender de forma arbitrária e sem julgamento os seus opositores. Em 14 de julho daquele ano, no entanto, o povo francês foi às ruas de Paris e tomou a Bastilha, num ato que entrou para a história como um marco da revolta popular contra a opressão. Esse movimento, que deu início à Revolução Francesa, também resultou na criação da Declaração dos Direitos do Homem e do Cidadão, documento que oficializou a liberdade de opinião e expressão como um direito fundamental do ser humano. Da Rádio 2, Milena Abreu.
0: Obrigado, Milena Abreu, aí pelas informações, Milena. Mas nós seguimos aqui, né, gente? Olha só, a Milena tem informação seguinte: derrota militar, vitória política, a contradição que transformou a revolta de 1932, celebrada no último dia 9, hein? Aí tá certo, em um marco da história do Brasil. Então vamos conversar com ela agora para ver sobre essa entrevista, né, Milena? Milena, tudo bueno?
1: No último dia 9 de julho, o estado de São Paulo celebrou os 94 anos da Revolução Constitucionalista de 1932. Mas você sabe por que essa data é tão importante? O 9 de julho marca um dos episódios mais significativos, não só da história paulista, mas também da história do Brasil. Em 1932, 2022, São Paulo se levantou contra o governo provisório de Getúlio Vargas. Na época, Vargas dissolveu o Congresso Nacional, afastou governadores eleitos e concentrou as decisões nas mãos do governo federal. Em resposta, lideranças paulistas passaram a defender a convocação de eleições e a elaboração de uma nova Constituição para restabelecer a ordem democrática. A tensão aumentou durante a morte de 4 estudantes durante uma manifestação em maio de 1932. O episódio deu origem ao movimento MMDC, formado pelas iniciais de Martins, Miragaia, Drauzio e Camargo, os 4 jovens mortos. Pouco depois, em 9 de julho, teve início a Revolução Constitucionalista. Após quase 3 meses de combates, São Paulo foi derrotado militarmente. Mas a mobilização não foi em vão. Serviu para pressionar o governo federal, que convocou uma Assembleia Constituinte. Em 1934, o Brasil ganhou uma nova Constituição. E foi justamente nesse contexto que nasceu a Ordem dos Advogados do Brasil. Segundo Leonardo Sica, que é presidente da Seccional Paulista da OAB, a entidade surgiu com a missão de defender a advocacia e os princípios do Estado Democrático de Direito.
2: Fundada em 1932, justamente, a OAB de São Paulo nasceu para apoiar e defender os advogados e advogadas paulistas. Ao defender a Constituição, a ordem jurídica do Estado Democrático de Direito, a entidade contribuiu, desde lá, com a consolidação das nossas instituições democráticas. Foi nesse período que a advocacia começou a se firmar como função essencial à justiça, participando dos debates estruturantes do Estado brasileiro, por exemplo, como organização das relações de trabalho e a consolidação dos direitos sociais.
1: Segundo o Sica, a participação da advocacia foi marcante durante a Revolução e nos anos que se seguiram, e a entidade ajudou a formular a Constituição, com a garantia dos direitos de todos os cidadãos.
2: Em 32, muitos advogados paulistas participaram da Revolução Constitucionalista, assumindo risco, inclusive, de vida, para proteger o Estado de Direito. A história registra prisões de advogados paulistas, bem como o apoio da OAB naquela época na defesa desses profissionais. Logo, assim, recém-nascida, a OAB de São Paulo se destacou por participar não só da Revolução Constitucionalista, mas logo em seguida pela formulação da Constituição de 34. Posteriormente, também trabalhamos na Constituição de 46, que fez a transição democrática após o Estado Novo. E, por fim, a Ordem atuou ativamente no movimento último pela Constituição de 1988 na nossa Assembleia Nacional Constituinte.
1: Muitos paulistas consideram a Revolução de 1932 como o maior movimento cívico de sua história. E desde 1997, com a aprovação da Lei 9.497, o dia 9 de julho é considerado um feriado estadual. Da Rádio 2, Milena Abreu.
0: Obrigado, Milena. E seguimos aí com a Milena também aí para falar sobre o Tribunal de Ética e Disciplina. Aí a OAB de São Paulo amplia atuação e reforça padrões éticos na advocacia. Vamos ver essa notícia. Entrevistado foi Ana Júlia Gachan, advogada, aí vamos ver o que ela fala.
1: Você sabia que quando um advogado ou uma advogada desrespeita as regras da profissão, a conduta é analisada e, quando necessário, são aplicadas sanções? Esse é o papel do Tribunal de Ética e Disciplina da Ordem dos Advogados do Brasil, Seção São Paulo, conhecido como TED. Além de julgar processos ético-disciplinares, o tribunal também atua de forma preventiva, orientando os profissionais sobre as normas que garantem uma advocacia ética e comprometida com o interesse da sociedade. Afinal, o cumprimento dessas regras fortalece a confiança da população no sistema de justiça. Uma das frentes de atuação do TED, que tem ganhado espaço nos últimos anos, é o acompanhamento das mudanças na forma como os advogados e as advogadas se comunicam com o público, especialmente nas redes sociais. Desde 2021, novas regras ampliaram as possibilidades de divulgação profissional, mas mantiveram limites, como detalha a presidente do Tribunal de Ética e Disciplina da Ordem Paulista, Ana Júlia Cachan.
3: O provimento 205 de 2021, ele moderniza o marketing jurídico. O olhar da OAB no que diz respeito ao marketing jurídico, trazendo, né, uma série de possibilidades para a advocacia. Então, quando se fala em programas, né, de rádio, de televisão, artigos jurídicos, participação e manifestações em redes sociais, há muito o que se pode fazer. Preservando aquilo que a gente tem como pilar básico, né? Que é o conteúdo sempre de caráter informativo, a não mercantilização da advocacia, a não captação de clientela, né? Não incentivo à contratação e nem à judicialização. Então, quando se preserva esses pilares básicos, o advogado tem muitas possibilidades de atuação no que diz respeito ao marketing jurídico.
1: Outra iniciativa recente do tribunal foi ampliar sua atuação no interior do estado.
3: O principal impacto de chegar ao interior é você valorizar a advocacia da região, permitir que essa advocacia exerça a ampla defesa e o contraditório de forma adequada. Você evita o deslocamento para sessões de julgamento, para audiências, enfim, traz maior conforto, né, para a atuação dentro do Tribunal de Ética e Disciplina da OAB São Paulo. De algum modo, você também favorece que a população da região tenha mais acesso ao Tribunal de Ética e traz também celeridade, eficiência e transparência do processo ético-disciplinar para todas essas pessoas envolvidas. Então, é a valorização, de fato, da advocacia da região, é o cuidado com a advocacia da região que faz com que seja tão importante que o Tribunal de Ética estenda a sua atuação, saia, né, só da capital e chegue ao interior.
1: Além disso, segundo Ana Júlia Cachan, o tribunal também tem investido na digitalização dos serviços. Com a criação do balcão virtual, por exemplo, advogados e advogadas e as partes envolvidas podem ter acesso às informações do tribunal sem precisar comparecer presencialmente.
3: A tecnologia hoje ela é uma ferramenta extremamente importante e ela trabalha a favor da eficácia, né, da eficiência do Tribunal de Ética e Disciplina da OAB São Paulo. Então, quando a gente implementou o balcão virtual, o propósito era justamente permitir que qualquer advogado, né, de onde ele esteja, ou mesmo as partes, que elas possam ter acesso às informações do tribunal, do processo ético-disciplinar, sem precisar se deslocar para a capital ou, né, para a turma disciplinar mais próxima. Então, isso, obviamente, que é uma maneira de você democratizar o acesso ao tribunal. Logicamente que quando a gente fala em virtualização, nós não podemos deixar de lado e não deixamos, né, cuidado com o sigilo do processo ético-disciplinar. Então, temos a segurança, todas as medidas de segurança de informação implementadas aqui junto do balcão virtual.
1: É importante destacar que, ao fortalecer a fiscalização da conduta profissional, ampliar o acesso a seus serviços e orientar a advocacia sobre boas práticas, o Tribunal de Ética e Disciplina da OAB São Paulo contribui para uma atuação mais transparente da advocacia paulista, alinhada aos direitos de cada cidadão. Da Rádio 2, Milena Abreu.
0: Valeu, valeu, valeu aí então, aí Milena. Vamos seguir com os comerciais, depois tem mais notícias pra vocês. Agora são 6:39.

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5: 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A colheita começa muito antes de entrar no pomar. 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O transporte, o alojamento e as condições de chegada dos trabalhadores fazem parte do trabalho e precisam seguir regras claras. As normas regulamentadoras existem justamente para evitar riscos, abusos e situações que colocam a saúde e a dignidade dos trabalhadores em perigo. 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Já a NR24 estabelece requisitos mínimos de conforto e higiene, incluindo alojamento adequados, instalações sanitárias, ventilação, limpeza, espaços de descanso e condições térmicas apropriadas. 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Produzir com responsabilidade também é cuidar de quem faz a colheita acontecer.
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7: Olha a hora certa, agora são 6:41.

0: Boa noite, senhoras e senhores, amigos, amigas, ouvintes do programa A Hora da Corneta dessa segunda-feira. Agora são 6:42. Vamos com mais notícias agora, cobertura nacional. É sobre inclusão, lei de cotas completa 35 anos com inclusão longe da realidade. Vamos ver esta notícia aí com o Rodolfo Lago para vocês.
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2: Direto de Brasília, sempre com o principal fato do dia. E o comando da campanha do PL contratou um time grande de advogados para traçar com eles uma das suas estratégias para a campanha presidencial desse ano. A ideia da campanha do candidato à presidência pelo PL, o senador Flávio Bolsonaro, é testar ao máximo os limites da legislação eleitoral. E então, nesse sentido, esses advogados contratados terão batalhas diárias ali junto à Justiça Eleitoral. Qual é a ideia? A ideia é, se a Justiça Eleitoral permitir, avança-se a partir desses limites testados. Se a Justiça Eleitoral não permitir, proibir, recua-se a partir desse ponto, mas cria-se a partir daí um discurso que o PL pretende usar, que é o discurso antissistema. Ou seja, o sistema, e aí a Justiça Eleitoral faz parte disso, o Poder Judiciário faz parte desse sistema, tenta calar, tenta amordaçar a tentativa de mudança que eles representam. Enfim, o discurso antissistema. Um dia depois da convenção do PL, houve a convenção do PSD. E aí, então, os candidatos Ronaldo Caiado à presidência e Gilberto Kassab à vice-presidência se apresentaram exatamente como sendo os candidatos de direita do sistema. Ou seja, o que eles têm a apresentar é a experiência, é a capacidade de articulação política para garantir a quem escolhê-los como candidatos, como presidente e vice-presidente da República, previsibilidade, tranquilidade e estabilidade. Era um discurso voltado principalmente para o mundo empresarial, para o mundo dos negócios, que deseja essa estabilidade e essa previsibilidade para avançar dentro do país. Então, estratégias diferentes dos dois principais candidatos da direita na disputa presidencial desse ano, apresentadas ao eleitor nas suas convenções no sábado e no domingo em São Paulo. Vamos então ver quem aí consegue mais obter os votos que, na verdade, essas duas estratégias principalmente tentam buscar, que são os votos daqueles indecisos, daqueles que rejeitam as candidaturas, ou seja, aqueles que não são nem partidários da reeleição do presidente Luiz Inácio Lula da Silva, nem são partidários do bolsonarismo. Os eleitores, então, que rejeitam tudo. O PL, então, apostando no contra tudo que aí está, e o PSD apostando na conservação dos interesses da classe dominante brasileira. A gente vai estar sempre acompanhando tudo para trazer para você a melhor análise e a melhor informação. Muito obrigado e até a próxima.
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0: Obrigado pelas informações. Aí seguimos com mais informações para vocês aí sobre PSD e PL. A direita se apresenta sistema ou antissistema. Vamos ver essa notícia aí com o Rodolfo, né? Aproveitar que ele tá falando aí.
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2: Direto de Brasília, sempre com o principal fato do dia. E o comando da campanha do PL contratou um time grande de advogados para traçar com eles uma das suas estratégias para a campanha presidencial desse ano. A ideia da campanha do candidato à presidência pelo PL, o senador Flávio Bolsonaro, é testar ao máximo os limites da legislação eleitoral. E então, nesse sentido, esses advogados contratados terão batalhas diárias ali junto à Justiça Eleitoral. Qual é a ideia? A ideia é, se a Justiça Eleitoral permitir, avança-se a partir desses limites testados. Se a Justiça Eleitoral não permitir, proibir, recua-se a partir desse ponto, mas cria-se a partir daí um discurso que o PL pretende usar, que é o discurso antissistema, ou seja, o sistema, e aí a Justiça Eleitoral faz parte disso, o Poder Judiciário faz parte desse sistema, tenta calar, tenta amordaçar a tentativa de mudança que eles representam, enfim, o discurso antissistema. Um dia depois da convenção do PL, houve a convenção do PSD. E aí, então, os candidatos Ronaldo Caiado à presidência e Gilberto Kassab à vice-presidência se apresentaram exatamente como sendo os candidatos de direita do sistema. Ou seja, o que eles têm a apresentar é a experiência, é a capacidade de articulação política para garantir a quem escolhê-los como candidatos, como presidente e vice-presidente da República, previsibilidade, tranquilidade e estabilidade. Era um discurso voltado principalmente para o mundo empresarial, para o mundo dos negócios, que deseja essa estabilidade e essa previsibilidade para avançar dentro do país. Então, estratégias diferentes dos dois principais candidatos da direita na disputa presidencial desse ano, apresentadas ao eleitor nas suas convenções no sábado e no domingo em São Paulo. Vamos então ver quem aí consegue mais obter os votos que, na verdade, essas duas estratégias principalmente tentam buscar, que são os votos daqueles indecisos, daqueles que rejeitam as candidaturas, ou seja, aqueles que não são nem partidários da reeleição do presidente Luiz Inácio Lula da Silva, nem são partidários do bolsonarismo. Os eleitores, então, que rejeitam tudo. O PL, então, apostando no contra tudo que aí está, e o PSD apostando na conservação dos interesses da classe dominante brasileira. A gente vai estar sempre acompanhando tudo para trazer para você a melhor análise e a melhor informação. Muito obrigado e até a próxima.
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3: Alunos medalhistas de ouro na 20ª edição da Olimpíada Brasileira de Matemática das escolas públicas do ano passado vão poder fazer intercâmbio na China. A organização da OBMEP informou que existem 20 vagas disponíveis para esses alunos. O programa vai ocorrer de 30 de novembro a 30 de dezembro deste ano, na província de Zhejiang. Lá, os participantes vão ter atividades acadêmicas, científicas e culturais, com intensa agenda em instituições de ensino e pesquisa chinesas. Todas as despesas da viagem, como passagem, hospedagem e alimentação e deslocamento, serão pagas pelo Instituto de Matemática Pura e Aplicada, o IMPA, em parceria com o governo da província chinesa. Marcelo Viana, diretor-geral do INPA, que é uma unidade de pesquisa do Ministério da Ciência, Tecnologia e Inovação, explica que a iniciativa tem como foco a cooperação científica entre Brasil e China e a formação de jovens talentos brasileiros.
4: E ao final do ano serão 26 alunos de ensino médio de todo o Brasil, medalhistas de ouro da Olimpíada Brasileira de Matemática das Escolas Públicas, que irão visitar a China durante 2 semanas a convite do INPA e da província chinesa de Zhejiang para um estágio, para conhecerem seus congêneres chineses e para terem seus horizontes alargados.
3: As inscrições estão abertas e vão até 31 de julho. Podem se inscrever medalhistas de ouro da UBMEP da edição 2025, com idade mínima de 16 anos completos até 28 de novembro deste ano. Também é preciso estar regularmente matriculado no Programa de Iniciação Científica Júnior ou no Programa Mentores da UBMEP deste ano. O processo seletivo será composto por análise das informações e documentações enviadas, entrevistas e análise de histórico em Olimpíadas Científicas. Saiba mais e acesse o link do formulário de inscrição no site impa.br ou no endereço obmep.org.br. Agência Rádio Web, produção e reportagem, Denise Coelho.
0: Valeu, Denise, pelas informações. Obrigado, Denise. Agora vamos com giro internacional. Xi Jinping e Lula reforçam a agenda entre China e Mercosul. Vamos ver sobre esse assunto agora aí com o Riff Xi Jinping. Vamos ver esse assunto aí.
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6: Paris, 27 de julho de 2026. Essas são as principais notícias desta segunda-feira. A China apoia o Brasil em sua oposição às ingerências externas. A declaração é divulgada pelo governo chinês nessa manhã, após a conversa telefônica entre os presidentes Xi Jinping e Lula na noite de domingo. Em comunicado, Pequim declarou que está ao lado do governo brasileiro na defesa de sua soberania e sua independência, uma clara mensagem aos Estados Unidos após o novo tarifaço imposto na semana passada a dezenas de países, entre eles China e Brasil. A presidência brasileira reiterou em nota que Lula e Xi concordaram sobre a importância de acelerar as negociações em direção a um acordo entre a China e o Mercosul. Durante a conversa, Lula também afirmou que está determinado a diversificar os mercados e os parceiros comerciais do Brasil. O Oriente Médio registrou sua terceira noite consecutiva sem bombardeios. Desde a noite de sexta, nenhum ataque foi reivindicado pelos Estados Unidos ou o Irã, marcando uma pausa nas hostilidades. Segundo o embaixador dos Estados Unidos na ONU, Mike Waltz, o presidente americano Donald Trump quer dar espaço às negociações com o Irã. No entanto, o jornal New York Times afirma que o governo americano estaria preocupado com o baixo estoque de equipamentos defensivos que protegem suas bases militares em países aliados do Oriente Médio. O Irã também indicou que os Estados Unidos não participam das atuais negociações com Oman sobre a administração do Estreito de Hormuz. O regime alega que a questão não tem nenhuma relação com Washington. Nesta manhã, a Guarda Revolucionária anunciou ter impedido que 6 navios cruzassem o Estreito de Hormuz nas últimas horas. Na Espanha, a administração da região de Madrid informou nessa manhã que os imensos incêndios registrados nos últimos dias nos arredores da capital espanhola tiveram sua progressão contida desde a noite de domingo, embora o fogo continue ativo. Segundo as autoridades locais, 3 grandes focos foram identificados e a população espanhola é convocada à extrema prudência. A previsão é que as pessoas retiradas de suas casas possam começar a retornar a partir dessa segunda. Na região de Gironda, no sudoeste da França, os incêndios permanecem estáveis, informou a administração local hoje. Ainda assim, centenas de bombeiros continuam mobilizados no local, enquanto o presidente francês Emmanuel Macron realiza hoje uma nova reunião de crise com seus ministros. Ao menos 42 mil hectares de vegetação foram destruídos pelas chamas no sudoeste da França. Rádio França Internacional, em parceria com a agência Rádio Web, de Paris, Daniela Franco.
0: Tá certo, gente. Obrigado pela compreensão de todos vocês. Agora vamos na Climaterra conversar com o Ronaldo Coutinho Prado para nós vermos a previsão do tempo. Obrigado. aí por vocês estarem escutando o programa A Hora da Corneta. Agora são 6:57, 6:57. Vamos na Climaterra.
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0: Ronaldo Coutinho do Prado, boa noite, Ronaldo. Fala pra nós aí sobre a previsão do tempo, Ronaldo Coutinho.
8: Boa noite. É, o tempo segue aí com nebulosidade. Por enquanto a chuva está mais no Rio Grande do Sul. Talvez a gente ainda tenha alguma chance de alguma chuva agora à noite, alguma pancada isolada, se tiver com ou sem trovada. É provável que passe sem, mas considere com um pouquinho de risco. Temperaturas hoje ficaram agradáveis, né? Alta para mês de inverno, mas agradável, 19 a 22 graus. Amanhã, pequena possibilidade de chuva já de manhã, a tendência maior é à tarde e noite, com ou sem trovada. Quanto mais para o Rio Grande do Sul, mais chance. No decorrer da quarta, pode ter a qualquer hora, com período de melhora, cai a temperatura. Melhora na quinta, faz frio de manhã, na faixa aí de 3 a 6 graus de manhã cedo. Sexta, de 2 a 5, talvez alguma geadinha de baixada, não dê para descartar. E a tarde é agradável. Dificilmente tem chuva na quinta, sexta e provavelmente sábado. Sábado, se tiver à noite, aumentando a chance de chuva no domingo. Na Climaterra, Ronaldo Coutinho.
0: Valeu, Ronaldo Coutinho do Prado. Obrigado, Ronaldo, pelas informações do tempo. E agora vamos pro Alma Campeira.
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tenho o prazer de convidar o grande cantor e acordeonista Gildinho dos Monarcas para cantar o Xote do Caminhoneiro.

Omar Cabagual, agora são 7h08, vocês estão ligados no programa Alma Campeira, o Jonei Paz, tranquilo, Padilhão, toca milonga abaixo de mal tempo, estamos tomando um verde e ouvindo o programa com a gurizada de Palmeira das Missões, um abraço a toda essa gauchada na Palmeira das Missões, aí chegou aqui o Jorgão, rapaz, com o radinho, a tiracola, né? E as cachorrinhas, ah, bicho velho, um abraço, meu amigo Jorgão Ribeiro, aquele forte abraço, também o Samir Coral, rapaz, ô Samir, como é que tá, meu velho? Ô Padilhão, diretamente da Nova Veneza, toca uma do Porca Véia, fama de bagunceiro, vamos que vamos, deixa que nós tocamos, eu quero mandar um abraço pra quem? Pra Kellen, aí o Bernardo, a Lívia, onde eu conheci, tive o prazer de conhecer a família da Kellen, aí a Kelly, aí o Bernardo, a Lívia, o Leandro, o Elvis e o seu Roberto, um forte abraço pra vocês aí, onde fomos muito bem recepcionados lá na casa deles, aquele pastelzinho, aqueles bolinhos de carne, aquela carne gorda, aquela prosa buena, obrigado pela hospitalidade, pode deixar que nós mandamos uma música bem bonita pra vocês aí, certo, gente? O Andrezinho é a dona Glauciene, um abraço pro André, lá do Hortência, a dona Glauciene, certo, que estão ligados com a

0: Machado, Milonga Abaixo de Mau Tempo e Porca Véia, Fama de Bagunceiro.
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3: Bueno, nada nasce por acaso. Mauro Moraes, essa pessoa maravilhosa, um dos melhores compositores, um dos grandes compositores. Porque nós temos essa relação de amigos, nos visitamos. E grande parte o Mauro vem me visitar. E conhecendo um pouco da minha vida, criou uma história em cima do meu cavalo baio, da minha vida, do que eu sou, da minha namorada. É muito bom. Milonga, abaixo de mau tempo.

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1: E agora vamos tomar cuidado que vem chegando um índio perigoso no vale, meu compadre. Quem é que vem chegando aí, Fernandinho?
2: O índio vem com fama de bagunceiro.
1: Só fama ou é bagunceiro mesmo?
2: Parece que é.
1: Aí que nós vamos descobrir depois. E vamos.

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7: Olha a hora, olha a hora, olha a hora certa, 7h24. A rádio do teu coração e dos melhores ouvintes, tchê. Buenas noites, amigos e amigas gaudérios e gaudérias de todas as querências. Estamos chegando de novo no teu rancho para escancar as cancelas do teu rádio. Tio Celso da Madre Paulina pediu cabelos compridos dos filhos do Rio Grande. Meu amigo Paulinho Lima lá em Floripa, aí de rádio ligado, escutando a gente. O Cléo Rodrigues Nese, ele venceu Padilha, quer escutar uma do Balanço Bagual. Mas eu vou te tocar, aqui eu tenho do Balanço Bagual. Me chamam de Tiamamé, certo, amigo velho? Deixa eu ver como é que tá ali daqui, agora são 7h25, olha a hora, 7h25, vamos com mais música gaúcha também. Quero mandar um abraço pra todo o povo do Boava, que tá de rádio ligado aqui no programa, né, tchê? Vamos que vamos, e dele que dele, vamos que vamos. Ô Goga, tá de rádio ligado, meu amigo Goga, asa, bicho velho, um forte abraço. E agora, não é gaúcho quem não gostar de cavalo, Walter Moraes e Newton Ferreira, tchê.

0: Bar Cabagualas, aqui vai lá pro nosso amigo João Marcos, lá da Cabanha Santo Anjo, um abraço. Ô, dona Guilmar, como é que estão aí no Arvoredo, dona Guilmar? Boa noite, dona Guilmar. Chegando mensagem pra gente aqui também, aqui do nosso amigo Marcelo, gostaria de mandar uma música pra uns amigos que estão em Bom Jardim da Serra. É possível? Claro que é possível, meu amigo velho. Tá de rádio ligado com a gente, conheceu o povo da Nevasca, um forte abraço aí pra ti, meu amigo velho. Aí o Nivaldo Malhas, a Marilene Zanella, aí Rosema Bento e também Terezinha Bento, aí estão em Bom Jardim, tá bom? Então um abraço para esse povo que estão aí, aquele forte abraço, aí também o Samir Coral lá em Nova Veneza, grande Taura, o homem da cachaça buena, né, Samir? Mas que canha, barbaridade, tchê, cachaça especial de primeira. E agora vamos para um breve intervalo comercial e depois seguimos com mais música Galdéria para vocês, ouvintes do Alma Campeira.
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8: Olha a hora certa, agora são 7h43, minha gente. A rádio do teu coração e dos melhores ouvintes. Buenas, buenas noites, Galdérios e Galdérias. Chegamos de novo, né, tia? Olha só, temos uma utilidade pública aqui para vocês. Contrata-se um casal ou homem com experiência para morar em sítio e trabalhar com lida no pomar. Então, se você quiser trabalhar, é só ligar no 49 no 991 84 21 53. Se você estiver interessado em trabalhar no pomar, que tem experiência, sítio, pomar, é só ligar no 49 991 84 21 53. E temos também aqui a empresa Fischer, tá contratando, né? Vaga para tratorista com experiência em pomares. Requisitos: morar em São Joaquim, experiência na função. A Fischer oferece salário compatível com a função, insalubridade, cesta básica, vale alimentação de R$500, almoço na fazenda, transporte gratuito, PPR, participação nos resultados, convênios com farmácias, laboratórios e outros. As informações é no WhatsApp no 49 991 42 1892, 49 991 42 1892. Meu mundo, gaita e cavalos tiranos, vem batendo na marca, né, tchê? Aí também o Alisson chegando por aqui também, nosso amigo Alisson, como é que tá, Chebaguala? Cento de doma, quebrando o queixo de potro, rapaz, aí que eu me refiro a essa indiada velha baguala. É, o Alisson aqui de Bom Jesus, toca a marca bem de galpão, temos na escuta aqui na Mangueira Nova, tchê. Obrigado, obrigado aí pelos parabéns aí, o nosso amigo Marcelo. Valeu, Marcelão, obrigado, amigo velho. Sem mais de prosa, tiranos, meu mundo, gaita.

0: Endiada, agora vamos para a previsão do tempo.
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0: Ronaldo Coutinho do Prado, boa noite, Ronaldo. Fala pra mim sobre a previsão do tempo aí. Fala que o povo quer saber, Ronaldo Coutinho. Buenas.
2: Boa noite. É, o tempo segue aí com nebulosidade. Por enquanto, a chuva tá mais no Rio Grande do Sul. Talvez a gente ainda tenha alguma chance de alguma chuva agora à noite. Alguma pancada isolada, se tiver com ou sem trovada. É provável que passe sem, mas considere com um pouquinho de risco. Temperaturas hoje ficaram agradáveis, né? A alta para mês de inverno, mais agradável, 19 a 22 graus. Amanhã, pequena possibilidade de chuva já de manhã, a tendência maior é à tarde e noite, com ou sem trovada. Quanto mais para o Rio Grande do Sul, mais chance. No decorrer da quarta, pode ter a qualquer hora, com período de melhora, cai a temperatura. Melhora na quinta, faz frio de manhã, na faixa aí de 3 a 6 graus de manhã cedo. Sexta de 2 a 5, talvez alguma geadinha de baixada, não dê para descartar. E à tarde é agradável. Dificilmente tem chuva na quinta, sexta e provavelmente sábado. Sábado se tiver à noite, aumentando a chance de chuva no domingo. Da Climatera, Ronaldo Coutinho.
0: Valeu, Ronaldo. Obrigado pelas informações do tempo.

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10: Olha a hora, olha a hora, olha a hora certa, agora são 8h03. A rádio mais ouvida é daqui pra aí, minha gente. Buenas, buenas noites, amigos e amigas, gaudérios e gaudérias. Temos chegando, indiada, temos chegando daquele jeito, véio, especial de primeira no grito do Eraera. Certo, vamos atracando umas ou mais. O Nivaldo Malhas, um abraço. Manda o contato da Nevasca pra eu escutar no celular, no carro aqui, não pega. Abraço, Nivaldo Malhas. Deixa que nós mandamos, nosso amigo Nivaldo. Forte abraço pra ti, parceiro velho. Temos na volteada, temos na volteada. Vamos iniciar esse bloco musical com a marca... Matando Saudades. Na sequência, André Teixeira, Cuidador de Campo, Luiz Gondinho e Edson Poterico, Galderiano em São Joaquim, Hermedeiros, Bicho da Chuva, mas que tal, lindiada, é nóis, vamos deixar aqui, vai.

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8: Opa, agora são 8h21, Nevasca, Rádio do Coração, tchê! 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Buenas, buenas noites, amigos e amigas, gaudérios e gaudérias de todas as querências. Temos chegando no teu rancho, né, meu amigo Bexiga? Como é que tá, Bexiga? Especial de primeira, Chibaguala. Ô, Guilherme Paim, como é que tá ali, da Guilherme? Especial, quero mandar um forte abraço lá pra Bom Jesus, Indiada. É, meu amigo Guilherme Paim, de rádio ligado com a gente, pediu o Moro e Freio de Ouro. Um abraço ao CT Guilherme Paim. Venda de cavalos para Lasfas, aí que eu me refiro, né, parceiro velho. Ô, Bexiga, como é que tá ali da Bexiga? Como é que tá volteada, meu amigo Bexiga? Um abraço pra ti, amigo velho. Como é que tá as lidas por aí? Um abraço do teu amigo Padilhão. Que manda, meu amigão? Que manda?
9: Padilhão, como é que tá, meu amigo? Tudo bem?
8: Bem bom.
9: Pois é, temos aqui a pessoal reunido da nossa família, meus cunhados, meus sobrinhos. Temos aqui no sítio do Cabanha de Jesus, e onde foi aniversário da dona Marilei. Temos aqui fazendo uma costela e também recepcionando a Mandinha, que chegou lá do duelo, consagrou-se campeã, terceiro lugar da Força A, né? E a gente quer dar aquele abraço para ela. Se você puder, manda uma marca aí para nós. Pode ser doutor e domador do Serrano, beleza? Valeu, amigão.
8: Mas parabéns aí a Amandinha, né, tchê? Pode deixar que nós vamos rodar, vai ser a segunda marca do bloco. Parabéns aí a Amanda, que foi campeã do terceiro lugar no duelo de Anitas, o maior duelo de prendas do Brasil. Amanda sempre laçando bem, né, Amanda? É, puxou pelo Bexiga. Ai, já. Ô, dona Guilmar, tudo bueno? Lá no Arvoredo, manda um abraço, tá mandando um abraço pra mãe, né, pra nós, é, da rádio, né, tá certo? Aí, um abraço, vou ficar devendo a música hoje, que nós já tocamos ela, tá certo? Dona Guiomar, mas mandamos um abraço aí pra dona Guiomar, ela que sempre tá de rádio ligado, também o ex-prefeito Neriton aí com a gente. Um abraço de volta e meia. É isso aí, meu amigo Bexiga, aquele forte quebra-costelas pra ti, meu amigão. É nóis, né? É nóis e vamos que vamos, e dele que dele. Agora são 8:24, 8:24, o Mouro e o Freio de Ouro batendo na marca, hein, Jada?

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6: Olha a hora certa, agora são 8h42 da noite. 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A rádio do teu coração e dos melhores ouvintes.

Buenas, buenas noites, amigos e amigas gaudérios e gaudérias de todas as querências. Estamos chegando, né, Tchê? Para o último bloco musical do programa Campeiro e Gaudério, que leva a música galponeira até você, indiada buena. Boa noite, Padilhão, aqui é o Valdonir. Alô, seu Valdonir Fontana, de Nova Veneza, da Lavação de Fontana. Rapaz, um forte abraço. Ele quer mandar uma marca lá pro Samir, da Nova Veneza, repartindo a Tarecam. E nós vamos mandar. Nós já vamos mandar, já tá aqui na boca da porteira, aí seu Valdonir Fontana, um abraço, meu amigo velho. E já tá aqui essa marca velha especial de primeira do grupo Os Mateadores. Chegando também mais uma mensagem aqui, ô, oh, barbaridade, tchê, olha aí, ó. Um abraço pra essa gauchada, rapaz, olha aí, ó. Elas estão tudo reunido, mas aí que eu me refiro, amigo. Manda o nome do povo aí, meu amigo Marcelo, manda o nome desse pessoal especial de primeira, parceiro velho. Ô, Padilhão, um abraço, Padilhão. Aí, ó, pessoal de Pedras Grande, primo do Marcelo Marcon, estamos aqui na pousada Invernada Grande, só escutando a Nevasca. Se estiver no alcance, toca a marca com Júlio Saldanha, amigos do Rio Uruguai. Alô, seu Nivaldo Malhas, deixa que nós mandamos, meu amigão. Deixa que nós mandamos, né, tchê? O Edmilson também com a gente, valeu, né? As vai aí, valeu, parceiro, véio, é nós na volta do corredor. Então tá bueno, o que eu toco aqui, vocês escutam aí. 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

Valeu, minha gente. Obrigado pela parceria de todos vocês, o pessoal que estão nas pousadas, você que está em casa, você que está em algum lugar escutando o Alma Campeira pela Rádio Nevasca com o Padilhão. Eu fico muito feliz da vida, tchê. Obrigado pela companhia, pela parceria de todos vocês. Fique com Deus, que eu sigo com Ele. Ô, minha mãezinha do meu coração, bença, minha mãezinha do meu coração, bença, meu paizinho do meu coração. Eu te amo muito, minha mãe. Eu te amo muito, meu pai. Um abraço, um queijo, uma melancia e uma gira de brinde a todos vocês. Fique com a Voz do Brasil, porque eu fui!